0: antes para trabalhar com total garantia do governo.
1: O programa Move Brasil, entregadores e MotoApp é voltado para motociclistas ou ciclistas que trabalham com entregas de mercadorias, transporte de passageiros ou de cargas. Com a linha de crédito, eles vão poder financiar veículos como bicicletas elétricas, ciclomotores, motonetas e motos flex e elétricas produzidos no país. O presidente Lula comentou que a nova linha de crédito dá autonomia aos entregadores, que terão total garantia do governo para conseguir o financiamento.
2: O que é que nós fizemos de novidade? O governo está assumindo o fundo garantidor para que ninguém deixe de emprestar dinheiro para vocês comprar moto por falta de garantia. O governo é a garantia de vocês. Vocês não estão apenas conquistando o direito de ter uma moto. O que a gente tem que dizer é o seguinte: a gente está deixando de pagar um aluguel para a gente comprar um patrimônio.
1: Será possível financiar um veículo por beneficiário e os trabalhadores terão 2 meses para começar a pagar, com prazo de financiamento de até 48 meses. E as montadoras poderão oferecer descontos para a compra. As taxas de juros são de 12% ao ano para os homens e 11,5% para as mulheres. Se o trabalhador financiar R$ 21.000 para comprar sua moto, por exemplo, a parcela ficará em cerca de R$ 552. Para o coordenador da Aliança Nacional dos Entregadores por Aplicativo, Nicolas Souza, poder financiar um veículo vai trazer segurança aos trabalhadores.
3: A gente vai poder trocar de moto com mais facilidade, a gente vai poder conseguir comprar bike elétrica, principalmente os irmãos que entregam de bike aí e que tem poucas condições hoje de trabalhar com saúde, com segurança, pedalando morro acima, né?
1: Podem solicitar o financiamento ciclistas e motociclistas cadastrados como entregadores em aplicativo há pelo menos 6 meses e que tenham realizado no mínimo 100 corridas. E ainda entregadores com carteira assinada que atuem há pelo menos 6 meses na mesma empresa. O ministro do Desenvolvimento, Indústria, Comércio e Serviços, Márcio Elias Rosa, comentou o alcance do programa.
4: Se nós contarmos todos, os seletistas, os de plataforma, nós vamos alcançar 1 milhão de colegas aí, de companheiros e de companheiras. Todos os dias rodam as ruas de todas as cidades, pequenas e grandes cidades, levando remédio, comida, documento. E essas pessoas que trabalham tanto dia após dia são absolutamente essenciais.
1: A adesão ao Move será pelo site gov.br/movebrasil. Após o cadastro, o trabalhador será informado se atende às condições e a partir de 13 de julho poderá procurar a Caixa, o Banco do Brasil ou instituições financeiras habilitadas para a contratação do financiamento. Reportagem Márcia Fernandes.
5: Moradias para quem vive no campo, em comunidades rurais e quilombolas.
0: O governo do Brasil anunciou a contratação de 85 mil moradias pelo programa Minha Casa Minha Vida.
5: Também foi contemplada a modalidade de construção por meio de entidades, como associações e cooperativas.
6: Um total de 85 mil moradias serão construídas por meio do Minha Casa Minha Vida. Destas, 50 mil unidades serão destinadas à modalidade rural do Programa Habitacional do Governo. Atualmente, a iniciativa contempla famílias com renda bruta anual de até R$ 50 mil. Entre os beneficiários estão agricultores familiares e integrantes de comunidades quilombolas rurais. Para Vânia Marques, presidente da Confederação Nacional dos Trabalhadores Rurais e Agricultores Familiares, as novas moradias representam reconhecimento para o povo do campo.
7: Garantir moradia digna para as famílias do campo é reconhecer a contribuição para o país e afirmar que ninguém pode ser deixado para trás.
6: Outras 35 mil moradias vão atender a beneficiários do Minha Casa Minha Vida, a entidade, em 218 municípios brasileiros. Esta linha do programa federal é voltada para famílias de baixa renda, organizadas por entidades privadas sem fins lucrativos, que em alguns casos também auxiliam na execução das obras e no suporte técnico dos projetos. O presidente Lula garantiu que mais recursos podem ser liberados para esse tipo de parceria.
8: A única coisa que vocês precisam é que a gente tenha confiança em vocês e respeito, que vocês darão conta do recado. Portanto, se preparem, porque quanto mais casa vocês fizerem, quanto melhor for a qualidade da casa que vocês fizerem, mais vocês vão ter direito de ter mais casa para fazer.
6: O ministro das Cidades, Vladimir Lima, reforçou que as duas modalidades do programa Minha Casa Minha Vida, Entidades e Rural são importantes porque a participação da população é protagonista na solução de problemas habitacionais.
9: Somente por intermédio dessas entidades conseguimos chegar na zona rural e oferecer moradia digna aos brasileiros do campo. São empreendimentos que de fato vão transformar a vida das famílias e dar dignidade para as famílias aí que esperam tanto tempo por uma casa para morar.
6: O governo do Brasil prevê investimento total de 10 bilhões de reais nesta nova seleção habitacional. Os recursos serão liberados através do Fundo de Desenvolvimento Social. O governo do Brasil também anunciou a liberação de 1 bilhão de reais em crédito instalação, que é destinado à construção e reforma de casas para famílias assentadas e comunidades quilombolas, que fazem parte do Programa Nacional de Reforma Agrária. Reportagem Gabriela Noronha.
0: De um lado, imóveis ociosos da União, como prédios públicos em regiões centrais das grandes cidades, ou áreas que já foram rurais e hoje viraram a casa de muita gente nas periferias pelo país.
5: De outro lado, famílias que precisam dos títulos de propriedade das suas casas ou de um apartamento para morar. Prefeituras que precisam de espaço para equipamentos públicos.
0: Para fazer esses dois universos se encontrarem, o governo do Brasil criou o programa Imóvel da Gente.
5: Mais cedo, nós conversamos com a secretária de Patrimônio da União, Carolina Stuck, sobre esse trabalho. Acompanhe a entrevista. Secretária Carolina Stuck, muito boa noite. Vamos começar falando do programa Imóvel da Gente. Ele tem feito, né, uma transferência dos imóveis ociosos do governo federal para fins sociais, como habitação, por exemplo. A senhora pode explicar melhor para a gente como é que funciona o programa e para que outros fins os imóveis podem ser destinados?
10: Boa noite, Mariana. Boa noite, Luciano. Então, o Programa Imóvel da Gente é uma política de democratização do patrimônio da União. O objetivo dele é transformar imóveis ociosos ou subutilizados em políticas públicas. Então, é fazer com que esses imóveis públicos cumpram a sua função social, ambiental e econômica, tentando atingir, né, chegar diretamente à população, transformando esses imóveis em equipamentos públicos. O programa prioriza quatro áreas de ação, né? A primeira delas é a habitação de interesse social, numa forte parceria com o programa Minha Casa Minha Vida, nas suas várias modalidades, mas em especial o programa Minha Casa Minha Vida Entidades. A segunda linha visa fazer a regularização fundiária, porque várias áreas da União, historicamente, se transformaram em centros urbanos, foram, né, urbanizadas, a população ocupou essas áreas, e essas famílias não receberam até hoje os seus títulos de propriedade. Então, um dos objetivos é fazer essa regularização, né? Esse loteamento, esse parcelamento dessas áreas, para que as famílias possam ter os seus títulos. A terceira área de atuação do programa são as políticas públicas e os programas estratégicos do governo federal. Aqui entra a educação, a saúde, a assistência social, a segurança alimentar, a cultura, enfim, diversos equipamentos, né, tanto equipamentos federais como daqueles que são geridos por estados e municípios, numa parceria com esses entes, para que a gente possa, então, beneficiar ao máximo o atendimento à população. E uma última linha, que são grandes áreas, né, que já foram áreas operacionais, como aeroportos ou rede ferroviária, e que hoje se transformam em equipamentos de múltiplos usos. Essas são as quatro principais áreas aí do programa.
0: E que tipos de imóveis entram no programa? Prédios, fazendas, salas comerciais? Como é que é isso, secretária?
10: Isso, a Secretaria de Patrimônio da União faz a gestão de todos os tipos de imóveis, né? Como vocês citaram, prédios ou terrenos desocupados, às vezes grandes áreas rurais, e cada uma delas vai sendo destinada para uma finalidade para a qual ela tem vocação. Então, tem áreas, né, rurais, por exemplo, que são destinadas ao INCRA para reforma agrária, ou que são áreas de ocupação originária dos nossos povos e comunidades tradicionais, às vezes áreas, né, das comunidades ribeirinhas próximas aos rios federais, mas também os prédios, às vezes prédios da própria administração pública federal que acabaram sendo desocupados que a administração não utiliza mais nos centros das áreas urbanas e que hoje podem virar moradia, por exemplo, né? Então, a gente tem todos esses tipos de imóveis dentro do escopo de atuação aí do programa imóvel da gente.
5: Secretária, a senhora mencionou antes que algumas áreas da União acabaram virando cidades, né? E que o governo faz esse esforço de regularização de titulação dessas pessoas que foram morar lá, né? E ontem o presidente Lula anunciou a destinação de imóveis numa parceria e também com o programa Periferia Viva. Como é que esses dois programas conversam? Como é que vocês trabalham juntos?
10: Perfeito. Então, a SPU fez um trabalho, um esforço muito grande para fazer um mapeamento de todos esses núcleos urbanos informais que existem em áreas da União, para poder fazer esse processo de regularização. Então, quais são as famílias que ocupam? Só que, e precisa para que isso aconteça, dos parceiros locais, dos estados e dos municípios, que são eles que conseguem fazer o projeto de urbanização dessas áreas, o loteamento, mas isso tudo custa caro, né? É preciso fazer o georreferenciamento, é preciso um trabalho social com as famílias para fazer o cadastramento dessas famílias, e nem sempre os entes locais, os municípios têm, né, capacidade de gestão e capacidade financeira para fazer isso. Então, nessa parceria, o Ministério da Gestão e Inovação e o Ministério das Cidades conseguiram fazer uma parceria. O PAC Periferia Viva está investindo 200 milhões de reais para atender, nesse primeiro momento, 91 núcleos urbanos em 45 municípios. Foi isso que a gente anunciou ontem, né? Celebrou alguns desses contratos ontem. E essa parceria é inédita. É a primeira vez que esse recurso para titulação de famílias é destinado exclusivamente para áreas da União.
0: Quantos imóveis já foram repassados para o imóvel da gente e qual a expectativa de repasses até o fim do ano?
10: Ontem nós anunciamos, no balanço de maio de 2026, 1.804 imóveis destinados. E ontem, com as destinações de ontem, a gente já chegou a quase 1.900 imóveis. A expectativa é que até o final do ano a gente chegue a 2.000 imóveis, beneficiando aí em torno de 400 mil famílias em centenas de municípios em todos os estados brasileiros.
5: Muito bem, nós conversamos com a secretária de Patrimônio da União, Carolina Stuck. Muito obrigada, secretária, pela sua entrevista à Voz do Brasil.
10: Obrigada a vocês, boa noite.
0: O governo vai investir 160 milhões de reais para fortalecer a economia popular e solidária.
5: Esse modelo econômico tem como princípio a cooperação entre os trabalhadores e a solidariedade.
0: O resultado é uma remuneração mais justa, maior preocupação com o meio ambiente e o fortalecimento das redes locais de fornecimento.
11: Uma cadeia de produção que envolve 5 estados do país com foco na sustentabilidade. Esse é o trabalho da cooperativa Justa Trama, com sede em Porto Alegre, que comercializa itens de vestuário e artigos de enxoval, feitos com algodão agroecológico. Patrícia Ribas, costureira e diretora financeira da cooperativa, explica como é o processo de produção.
12: A plantação do algodão sai do estado do Ceará e do Rio Grande do Norte, vai para Pará de Minas, é feito fio e o tecido vai para Porto Alegre, Rio Grande do Sul, onde é produzida as peças. Rondônia também está incluído porque ela também faz parte com os adereços, botões de cascas de coco e produtos da Amazônia mesmo, né?
11: O dinheiro arrecadado no fim do ano é repartido entre todas as organizações que participam da cooperativa. Esse é um modelo de economia popular e solidária, forma coletiva de organização em que os trabalhadores se baseiam na cooperação e na solidariedade. Para fortalecer iniciativas como essa, o governo vai investir 160 milhões de reais. O anúncio foi feito nesta sexta-feira, durante o primeiro Festival Nacional de Economia Popular e Solidária, realizado no Rio de Janeiro, com apoio do Ministério do Trabalho e Emprego. Fernando Zamban, secretário nacional de Economia Popular e Solidária, explica a que esse dinheiro se destina.
13: Grande parte dos investimentos vem no apoio à melhoria da gestão dos empreendimentos, que é o grande problema, o grande gargalo identificado por esses empreendimentos. Outra parte é investimento, adquirir equipamentos, logística, para permitir que eles tenham mais condições de disputar licitações públicas, acesso a mercado, colocar o produto no mercado convencional que nós encontramos nas prateleiras, ter produto da economia solidária também disponível para a população em geral.
11: Ainda durante o evento, foi assinada a portaria que institui o segundo Plano Nacional de Economia Solidária, principal instrumento de planejamento estratégico do setor. A carioca Maria Inês de Queiroz Calper faz questão de comprar itens artesanais e contribuir para a valorização de iniciativas ligadas à economia solidária.
14: Primeiro que eu acho mais belo, eu acho o preço mais justo e eu dou realmente o valor. Essa coisa do tempo, da dedicação, né, do físico da pessoa, debruçar sobre aquilo e fazer aquele trabalho manual, eu acho isso muito importante.
11: Hoje há cerca de 30 mil empreendimentos econômicos solidários no país, geralmente na área de artesanato e na produção de alimentos, sendo que a maior parte dessas organizações ainda atuam de maneira informal. Reportagem Natália Koslick.
5: Em entrevista à TV Brasil, da Empresa Brasil de Comunicação, o diretor do Programa Nacional de Imunizações, Éder Gatti, explicou sobre a suspensão temporária da vacina contra a dengue do Butantan.
0: A ideia é estudar os casos junto ao Instituto e à Anvisa para identificar possíveis fatores de risco e orientar a população da forma mais segura possível.
5: Mais cedo, nós conversamos com a repórter Natália Koslick para entender o que houve e as providências que estão sendo tomadas. Boa noite, Natália. Vamos rememorar o que houve. A vacina começou a ser aplicada, foi suspensa essa semana, né? Conta pra gente.
11: Boa noite, Mariana, Luciano e ouvintes da Voz do Brasil. A vacina contra a dengue, desenvolvida pelo Instituto Butantan, passou por todos os estudos e testes necessários antes de ser disponibilizada à população. Ou seja, ela seguiu o processo normal das vacinas que são incorporadas para distribuição pelo Sistema Único de Saúde. O que acontece é que quando a escala foi ampliada, foram manifestados aqueles 42 casos de eventos raros divulgados pelo Ministério da Saúde no início da semana. E por isso a decisão pela suspensão temporária do imunizante. Agora esses casos vão ser avaliados individualmente para investigar o que houve com esses pacientes e possíveis fatores de risco que tenham interação com a vacina. Em entrevista à TV Brasil, o diretor do Programa Nacional de Imunizações, Éder Gatti, explicou como funciona esse processo.
15: A gente vai fazer um levantamento assim, quais foram os fatores de risco que levaram essas pessoas a desenvolverem esses agravos, considerando que a maioria, e a grande maioria, não desenvolveu. Porque eventualmente, nessas investigações, a gente acaba identificando fatores de risco que permite a gente direcionar a vacina para um grupo e contraindicar para outro. Por exemplo, pode ser desde um uso de medicamento, pode ser desde uma doença que a pessoa tenha, pode ser até mesmo a idade dela. Tudo isso são coisas que a gente precisa avaliar com muito cuidado para tomar a melhor decisão e garantir a proteção da população. Quando a gente vacina em massa, os eventos muito raros aparecem, que foi justamente o que aconteceu.
11: Vale ressaltar que foram notificados 42 eventos em um universo de 500 mil pessoas que haviam sido vacinadas até o momento.
0: Natália, com essa suspensão, o que acontece com as doses do imunizante que já foram distribuídas aos estados e municípios?
11: Luciano, por enquanto essas doses ficam em stand-by, até que haja uma definição definitiva sobre essa análise, que está sendo desenvolvida em parceria com o Instituto Butantan e a Anvisa.
5: Agora, Natália, existe uma outra vacina contra a dengue, do laboratório Takeda, que também foi incorporada ao SUS e que já vinha sendo aplicada em crianças e adolescentes, né? Sei que deve ter muita gente preocupada com isso por aí. Muda alguma coisa no caso desse imunizante?
11: A princípio não, Mariana. O diretor do Programa Nacional de Imunizações, Éder Gatti, explicou que no caso da vacina do laboratório japonês, não foram encontrados agravos.
15: A vacina do laboratório Takeda, que foi incorporada em 2024, nós já temos quase 9 milhões de pessoas vacinadas pelo SUS, de 10 a 14 anos, e nós fizemos a mesma avaliação com essa vacina e não encontramos nada semelhante até o momento. Então, a vacinação contra a dengue das crianças e dos adolescentes de 10 a 14 anos é feita com outra vacina, e essa outra vacina tem um bom perfil de segurança, uma vez feita conforme os protocolos do Ministério da Saúde.
0: Agora, como evitar que essa investigação acabe gerando desconfiança sobre a eficácia das vacinas em geral?
11: Pois é, Luciano, exatamente o contrário. Esse episódio deve ser interpretado de forma oposta, na visão do diretor do Programa Nacional de Imunizações. Ele fez questão de ressaltar que todo esse processo da suspensão temporária deve reforçar a confiança das pessoas no trabalho de controle dos órgãos de saúde, já que foi o próprio governo que divulgou os casos e que prestou os esclarecimentos.
15: O Ministério deu toda a transparência para o que foi encontrado. Isso demonstra que as pessoas devem ter confiança no programa e confiança no Sistema Único de Saúde. Porque se nós encontrarmos qualquer problema em qualquer produto que é utilizado na população, nós seremos os primeiros a tomar providência e os primeiros a comunicar.
11: Vale lembrar que a vacina contra a dengue, desenvolvida pelo Butantan, estava sendo aplicada apenas em cidades de São Paulo, Minas Gerais, Ceará e Tocantins. E para quem tomou a vacina nos últimos 21 dias, a orientação do Ministério da Saúde é fazer o acompanhamento em uma unidade de saúde local.

0: O Enem é muito importante porque é a principal ferramenta de acesso à educação superior no Brasil hoje. Com seu resultado do Enem, você pode acessar o SISU, ou seja, você pode ingressar nas universidades federais, em universidades estaduais, nas universidades públicas do Brasil. Você pode acessar o ProUni, você pode acessar o FIES e muitas universidades privadas também utilizam ao longo do ano a nota do Enem. E agora temos uma novidade, que as universidades federais também, no meio do ano, têm o SISU+, que aproveita também as notas do Enem. Com isso, sua vida muda.
1: As inscrições devem ser realizadas na página do participante, no endereço enem.inep.gov.br/participante.
2: Lembrando que os estudantes concluintes do ensino médio da rede pública também devem acessar esse mesmo endereço para confirmar a participação no Enem e complementar as informações necessárias.
1: A inflação desacelerou no mês de maio, com índice de 0,58% contra 0,67% no mês de abril.
2: De acordo com o Instituto Brasileiro de Geografia e Estatística, os maiores impactos foram dos grupos alimentos e bebidas, seguidos por habitação, cuidados pessoais e energia elétrica.
1: Em 2026, até maio, a inflação é de 3,20%. E nos últimos 12 meses, a alta no custo de vida é de 4,72%.
2: O próximo lote de restituição do imposto de renda de pessoa física será pago em 30 de junho.
1: Os demais créditos serão programados para 31 de julho e 31 de agosto.
2: O primeiro lote foi pago em 29 de maio e somou 16 bilhões de reais.
1: Entre as novidades desse ano está o cashback, destinado a contribuintes com direito à restituição que não estavam obrigados a apresentar a declaração referente a 2024.
2: Nesses casos, a Receita Federal vai elaborar uma declaração no modelo simplificado.
1: O pagamento desse lote será feito em 15 de julho.
2: E essas foram as notícias do Governo do Brasil.
1: Uma realização da Secretaria de Comunicação Social da Presidência da República.
2: Com produção da empresa Brasil de Comunicação.
1: E agora com as notícias do Poder Judiciário e do Congresso Nacional. Boa noite, um bom fim de semana.
2: A gente volta na segunda-feira. Boa noite, até lá.
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5: STF determina ajustes no plano de reestruturação da CVM.
6: No dia de combate ao trabalho infantil, TST destaca a campanha Vida de Aprendiz.
5: Para o STJ, comprador de imóvel tem legitimidade para exigir obras em áreas comuns.
6: Boa noite, eu sou Marcela Luiza.
5: E eu sou Walter Lima.
6: Supremo Tribunal Federal determina novas medidas para reforçar a atuação da Comissão de Valores Mobiliários, órgão responsável pela fiscalização do mercado de capitais brasileiro.
5: A decisão é do ministro Flávio Dino, relator do caso no STF. Judite Aragão.
7: O ministro reconheceu avanços nas medidas voltadas à modernização tecnológica da Comissão de Valores Mobiliários, como o uso de inteligência artificial, a integração de bases de dados e a ampliação da cooperação entre órgãos de fiscalização. Mas considerou insuficientes as propostas relacionadas ao aumento da produtividade e à recomposição do quadro de pessoal da autarquia. Na decisão, Flávio Dino rejeitou a meta apresentada pela União de reduzir em apenas 20% o estoque de processos administrativos em tramitação. O ministro considerou o índice incompatível com a gravidade da crise e determinou a apresentação de novas metas para acelerar a análise e o julgamento dos casos.
6: Hoje, 12 de junho, é o Dia Mundial de Combate ao Trabalho Infantil.
5: Para marcar essa data, a Justiça do Trabalho criou a campanha nacional Vida de Aprendiz. Começar certo faz toda a diferença. Que está sendo promovida durante todo o mês. Larissa Batista.
8: O foco do TST tem sido converter esse tipo de ação irregular em vagas de jovem aprendiz, garantindo proteção legal, remuneração e a permanência na sala de aula. Os dados mais recentes do IBGE mostram que o país tem mais de 1.650.000 crianças e adolescentes entre 5 e 17 anos em situação de trabalho infantil. Alguns são submetidos às piores formas de exploração, que envolvem graves riscos à saúde e à segurança.
6: Comprador de imóvel pode ajuizar ação individual para exigir obras de infraestrutura em áreas comuns do condomínio.
5: Para o STJ.

0: necessária a ação coletiva dos condôminos. Fátima Uchoa.
1: O comprador de um lote ajuizou ação contra a construtora responsável pelo loteamento, pedindo a conclusão de obras de infraestrutura nas áreas comuns que estavam atrasadas. A Justiça de Goiás condenou a empresa a finalizar as obras e aplicou multa contratual pelo atraso na entrega. A terceira turma do STJ manteve a determinação. Segundo a relatora ministra Nancy Andrighi, embora a conclusão das obras prometidas em contrato seja um direito coletivo de todos os proprietários, o descumprimento também atinge diretamente a esfera particular de cada um, o que permite a atuação individual na justiça.
2: Ministro Cássio Nunes Marques completa um mês na presidência do Tribunal Superior Eleitoral.
0: Defesa da urna eletrônica e do voto livre marcam o primeiro mês de gestão. Fábio Ruas.
3: O ministro Cássio Nunes Marques tem uma agenda marcada pela defesa da democracia, inclusão, fortalecimento da confiança no sistema eletrônico de votação e pela preparação para as eleições 2026. Outro foco da gestão é o enfrentamento da desinformação e do uso indevido da inteligência artificial.
2: Justiça Federal determina medidas para garantir serviços de saúde em reservas extrativistas no Amazonas.
0: Decisão atende a pedido do Ministério Público Federal. Sabrine Menezes.
4: Segundo as investigações, as Resex Ituxi e Médio Rio Purus, localizadas em Lábrea, abrigam diversas comunidades tradicionais que enfrentam dificuldades de acesso aos serviços de saúde devido à localização e às peculiaridades da região. Com a decisão, a União e o município devem apresentar, em até 30 dias, medidas para garantir transporte de emergência e atendimento médico para as comunidades. Caso não cumpram as determinações, União e município podem ser multados em R$5.000 por dia.
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2: Uma boa noite.
0: Bom fim de semana e até segunda-feira.
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1: Eu sou Humberto Pinheiro e estes são os destaques de hoje do Jornal do Senado, que começa agora. Projeto aprovado no Senado amplia a proteção à honra e à privacidade das pessoas. Trabalhadores da safra não poderão acumular salário e benefícios sociais. Proposta pode facilitar a quitação de dívidas entre contribuintes e o poder público. Boa noite. Uma proposta que restringe a divulgação de imagens de vítimas de crimes ou acidentes avançou no Senado. O projeto foi aprovado pela Comissão de Constituição e Justiça e segue agora para análise do plenário. A medida prevê limites para a divulgação e o compartilhamento de imagens que possam expor a dignidade das vítimas e de seus familiares. Repórter Pedro Pincer.
2: O texto altera o Código Civil para prever que o registro ou a divulgação de imagens de vítimas de crimes ou acidentes e de cadáveres poderão ser proibidos quando atingirem a honra da pessoa retratada ou tiverem finalidade comercial. Atualmente, a legislação já prevê restrições para a divulgação de escritos e imagens de uma pessoa nessas situações. O relator, senador Marcelo Castro, do MDB do Piauí, falou sobre o fato que motivou a apresentação do projeto.
3: Foi um acidente que aconteceu com a cantora Marília e compositora Marília Mendonça, que foi filmada a imagem dela, foi divulgado. Isso causou um grande trauma e esse projeto visa exatamente a proteger essas imagens de pessoas que são vítimas de acidente ou de violência.
2: O texto alternativo de Marcelo Castro altera ainda a pena prevista no texto original. Em vez de reclusão, a punição passa a ser de detenção de 6 meses a 2 anos e multa. A proposta segue agora para o plenário.
1: A criação da Universidade Federal do Xingu, no Pará, avançou no Senado. A Comissão de Educação aprovou o projeto que institui a UFX, com sede no município de Altamira. A Universidade Federal do Xingu deverá atender cerca de 430 mil moradores de municípios da região da Transamazônica e das bacias dos rios Xingu e Tapajós. Mais informações com o repórter Rodrigo Rezende.
4: A Comissão de Educação do Senado aprovou a criação da Universidade Federal do Xingu, a UFX. Pela proposta, a nova instituição, com sede em Altamira, será criada a partir do desmembramento da Universidade Federal do Pará. A relatora do projeto, senadora professora Dorinha Seabra, do União do Tocantins, destacou que a presença de uma universidade federal modifica o cenário social da região de instalação.
5: A implantação de uma instituição autônoma com capacidade em pesquisa e extensão contribui sensivelmente para a transformação da realidade social e econômica do seu entorno.
4: O senador Zequinha Marinho, do Podemos do Pará, afirmou que o funcionamento de uma universidade federal em Altamira irá contribuir muito para uma região que fica centenas de quilômetros afastada da capital, Belém.
6: A cidade de Altamira, que é o principal polo da Transamazônica, é em torno de 850 quilômetros. Então, há um vazio nessa região da presença da universidade pública para preencher esse espaço, atendendo não só a cidade de Altamira, que já é, digamos, a sede da extensão da UFPA lá, e faz um trabalho extraordinário. Mas não tem pernas para atingir os municípios do Xingu, né?
4: A proposta, que foi apresentada pelo então senador Paulo Rocha, do PT do Pará, será analisada agora pela Câmara dos Deputados.
1: O senador Rogério Marinho, do PL do Rio Grande do Norte, criticou a condução da política econômica do governo federal e afirmou que o crescimento dos gastos públicos tem provocado o aumento da dívida do país. Segundo o parlamentar, a situação fiscal brasileira se deteriorou nos últimos anos e poderá gerar impactos negativos para as próximas gerações. O senador comparou os indicadores econômicos atuais aos registrados durante a gestão do ex-presidente Jair Bolsonaro. Para Marinho, o aumento das despesas públicas é resultado da criação de novos tributos. O parlamentar também citou projeções da instituição fiscal independente sobre a relação entre dívida pública e produto interno bruto, o PIB.
7: Nós sabemos que ao final deste período, a dívida, relação dívida-PIB, que era 71 pontos percentuais, segundo o IFE, que é a nossa instituição fiscal independente aqui do Senado da República, baterá 84 pontos percentuais. significa que os brasileiros vão herdar uma herança maldita do governo do PT.
1: Trabalhadores rurais contratados por Safra não poderão acumular o salário com benefícios sociais. O governo federal vetou integralmente o projeto aprovado pelo Congresso que autorizava a manutenção desses benefícios durante a contratação temporária no campo. A proposta tinha como objetivo estimular a contratação de mão de obra sazonal na agricultura sem a perda de programas sociais. Com o veto, a decisão agora será analisada pelo Congresso Nacional, que poderá manter ou derrubar o veto. Repórter Marcela Cunha.
8: A proposta determinava que o salário recebido em atividades de plantio e colheita não entrasse no cálculo da renda familiar usado para conceder ou manter benefícios sociais como Bolsa Família. Na justificativa do veto, o governo afirmou que a proposta é inconstitucional e criaria uma despesa obrigatória e permanente sem estimativa do impacto financeiro. Mas o relator do projeto, o senador Jaime Bagatoli, do PL de Rondônia, argumentou que a dificuldade de contratar trabalhadores já provoca perdas em diferentes culturas e regiões do país.
9: O pessoal da Bahia está de joelho por não ter mão de obra. Está se perdendo manga, cacau, uva e ninguém pode fazer essa contratação sem carteira assinada.
8: Pelo texto aprovado no Senado, o trabalhador poderia aceitar o emprego formal durante a safra sem perder imediatamente o benefício. O veto ainda será analisado em uma sessão conjunta do Congresso Nacional.
1: Já o senador Lucas Barreto, do PSD do Amapá, defendeu o avanço da exploração de petróleo e gás na margem equatorial, faixa litorânea que se estende do Amapá ao Rio Grande do Norte. Segundo o parlamentar, a atividade pode representar uma oportunidade para reduzir desigualdades históricas na Amazônia e impulsionar o desenvolvimento econômico do estado que ele representa. E o Senado deve analisar um projeto de lei que permite a utilização de créditos e direitos creditórios para quitar dívidas entre a União, estados e municípios e contribuintes. A medida pretende dar mais eficiência à gestão de créditos públicos e facilitar a solução de pendências financeiras entre o poder público e os contribuintes. Repórter Alexandre Campos.
10: O mecanismo previsto no projeto é simples. O particular, pessoa física ou jurídica que tiver um direito líquido e certo para receber da União como precatório federal ou crédito de tributo federal reconhecido, poderá receber autorização federal para usá-lo para quitar ou amortizar uma dívida que tem com estados, Distrito Federal ou municípios. As prefeituras e os governos estaduais, por sua vez, poderão usar esses créditos dos particulares para pagarem ou reduzirem suas dívidas com o governo federal. Essa triangulação, segundo o autor do projeto, o senador Alan Rick, do Republicanos do Acre, vai facilitar o pagamento de dívidas.
11: A ideia é dar utilidade econômica a créditos que já existem e permitir que eles sejam usados para resolver passivos públicos de forma mais eficiente.
10: Alan Rick lembrou ainda que os estados, o Distrito Federal e os municípios poderão limitar o uso desse mecanismo, considerando os contribuintes que dificilmente pagariam suas dívidas com esses entes.
1: Com trabalhos técnicos de Josivaldo Souza, o Jornal do Senado fica por aqui. Acompanhe agora as notícias do Tribunal de Contas da União e da Câmara dos Deputados. Boa noite e bom fim de semana.
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13: O Tribunal de Contas da União avaliou o sistema de concessão automática de benefícios do Instituto Nacional de Seguridade Social, o INSS. A ferramenta foi criada para agilizar a análise dos pedidos e reduzir o tempo de espera dos segurados. A fiscalização apontou avanços na automação, mas também que os resultados esperados ainda não foram alcançados. Um dos problemas é que a fila de espera e o tempo de análise continuam sendo desafios para o INSS. A auditoria identificou o uso de sistemas antigos, falta de pessoal e dificuldades para ampliar o número de benefícios concedidos de forma automática. O TCU fez recomendações para aumentar a segurança das análises automáticas e melhorar o atendimento ao cidadão. Saiba mais em tcu.gov.br.
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15: Câmara facilita o acesso de garis ao banheiro durante o período de serviço.
16: Projeto que proíbe atenuante em crimes de violência sexual vai a plenário.
15: Salvador poderá ser a sede simbólica do governo federal no dia 2 de julho.
17: Boa noite. Os deputados aprovaram um projeto que transfere simbolicamente a sede do governo federal para Salvador no dia 2 de julho. Agora o texto será analisado pelo Senado, como informa a repórter Daniele Lessa.
18: A Câmara dos Deputados aprovou o projeto que estabelece a transferência simbólica e temporária da sede do governo federal para a cidade de Salvador, capital da Bahia, no dia 2 de julho de cada ano. O 2 de julho é o principal feriado estadual da Bahia, celebrando a consolidação da independência do Brasil com a expulsão definitiva das tropas portuguesas de Salvador em 1823, em lutas que tiveram a participação de figuras históricas como Maria Quitéria, jovem que se disfarçou de homem, ingressou no exército para lutar pela independência, mostrando grande habilidade no combate. Pelo texto aprovado, apresentado pelo deputado Léo Prates, da Bahia, a sede do governo federal será transferida simbolicamente para Salvador nessa data, em homenagem às celebrações da independência. A medida terá caráter simbólico e não interrompe o funcionamento normal das instituições em Brasília. Relator da proposta, o deputado Gabriel Nunes, do PSD baiano, destacou que a independência brasileira não se limitou a um único episódio, tendo a Bahia um papel central nesse processo, especialmente no Recôncavo baiano, que serviu como base de organização das forças que lutaram contra o domínio português após a proclamação da independência em 7 de setembro.
19: Naturalmente, o 7 de setembro de 1822 é de grande valia, de grande importância, representa o grito de independência do nosso país, mas ainda havia grande dificuldade na consolidação em diversas localidades e nosso estado teve um papel preponderante para essa consolidação, principalmente no nosso Recôncavo baiano.
18: O deputado Kim Kataguiri, do Missão de São Paulo, se manifestou contra a votação do projeto, argumentando que existem temas de maior relevância para serem aprovados no plenário da Câmara.
20: Está muito caro o Congresso para fazer esse trabalho, para ficar decidindo sobre esse tipo de pauta. Sinceramente, vossas excelências acham que não há matéria mais importante, que essa é a prioridade para ser levado para o plenário, que não poderia aprovar numa comissão?
18: O projeto, que estabelece a transferência simbólica da sede do governo federal para Salvador no dia 2 de julho, agora será analisado pelo Senado. Da Rádio Câmara de Brasília, Daniele Lessa.
14: Direitos Humanos.
15: Clarissa Tércio, do PP de Pernambuco, critica a participação de crianças na última edição da Parada do Orgulho LGBT+, em São Paulo. A parlamentar argumenta que o evento possui conteúdo estritamente adulto e inadequado para menores de idade.
17: Segundo Clarissa Tércio, a infância está sendo utilizada como instrumento de militância ideológica por meio de financiamento público a entidades do setor. A deputada também acusa políticos da esquerda de realizar campanha eleitoral antecipada no evento.
14: Segurança Pública.
15: Os deputados aprovaram um projeto que proíbe atenuantes em crimes de violência sexual. Saiba mais sobre a proposta, que está pronta para entrar na pauta do plenário, na reportagem de Maria Neves.
21: A Comissão de Constituição e Justiça aprovou o projeto da deputada Laura Carneiro, do PSD do Rio de Janeiro, que proíbe a redução de pena para crimes sexuais, independente da idade do agressor. A proposta também veda a diminuição do prazo de prescrição de crimes de natureza sexual. O projeto ainda será votado pelo plenário. Atualmente, a legislação determina que nos casos de violência sexual cometidos por menores de 21 anos no momento da agressão e de maiores de 70 anos quando for proferida a sentença, a pena pode ser reduzida à metade. O tempo de prescrição também cai pela metade nessas mesmas circunstâncias. Uma lei que entrou em vigor no ano passado, também sugerida por Laura Carneiro, proíbe a redução de pena e de prazo de prescrição 1, caso a vítima de violência sexual seja mulher. O objetivo do projeto aprovado é estender essa vedação a todos os crimes sexuais. O relator, deputado Ricardo Aires, do Republicanos do Tocantins, afirma que, embora a violência sexual afete na grande maioria dos casos mulheres e meninas, homens e meninos também podem ser vítimas e merecem igual proteção do Estado.
0: Nós vemos uma escalada no país de crimes sexuais. Acontece cotidianamente fatos lamentáveis, de maneira que, ao tirarmos das circunstâncias de atuação, de atenuação de pena e também no que diz respeito à redução dos prazos prescricionais, os praticantes desses crimes, nós vamos estar, de certa forma, colaborando com uma justiça que seja eficiente, que seja célere.
21: Com a mudança, todos os agressores sexuais ficarão sujeitos ao cumprimento integral da pena. O aumento do prazo de prescrição do crime também é importante, como explica Ricardo Aires, porque a justiça passa a ter mais tempo para investigar os casos. Da Rádio Câmara de Brasília, Maria Neves.
17: Otoni de Paula, do PSD do Rio de Janeiro, apresentou projeto que prevê o aumento das penas para crimes contra a dignidade sexual de crianças e adolescentes quando praticados por ministros religiosos ou pessoas que exerçam funções equivalentes.
15: O deputado entende que a posição de liderança espiritual aumenta a gravidade dos delitos por causa da relação de confiança estabelecida com as vítimas e suas famílias. Para Otoni de Paula, é necessário adotar punições mais rigorosas para coibir esse tipo de violência.
17: Dr. Jaziel, do PL do Ceará, celebra o avanço da proposta que reduz a maioridade penal para 16 anos. No entendimento do deputado, a medida atende a um clamor da sociedade que quer o combate à impunidade.
15: De acordo com o Dr. Jaziel, a legislação atual serve de proteção para criminosos que atuam a serviço de facções, valendo-se da menoridade. O parlamentar espera que a matéria avance com urgência na comissão especial e no plenário da Câmara.
14: Meio Ambiente.
17: Chico Alencar, do PSOL do Rio de Janeiro, denuncia ameaças sofridas por moradores da Serra da Chapadinha, na Bahia, que atuam na defesa do meio ambiente. Ele alega que as vítimas enfrentam intimidações relacionadas à especulação imobiliária e à exploração mineral.
15: O parlamentar cobra providências das autoridades para garantir a segurança dos defensores socioambientais e a preservação da área ameaçada. Chico Alencar afirma que vai acompanhar o caso para assegurar a proteção das pessoas envolvidas e dos direitos das comunidades locais.
14: Educação.
17: Proposta regulamenta o uso de uma terapia específica para o acompanhamento de pessoas com autismo. A repórter Sofia Peçanha tem os detalhes da regulamentação que está sendo analisada pelas comissões da Câmara.
3: A Comissão do Trabalho aprovou o projeto que estabelece critérios para a utilização da terapia baseada na análise do comportamento aplicada, conhecida como ABA. A proposta busca regulamentar a atuação de profissionais da saúde e da educação que utilizam a técnica, principalmente no acompanhamento de pessoas com transtorno do espectro autista. O objetivo é desenvolver habilidades de comunicação, socialização e autonomia, garantindo mais segurança e qualidade no atendimento, como afirma a deputada Flávia Moraes, relatora na comissão.
22: E a intenção do projeto é justamente regulamentar, criar critérios, definir nível de qualificação, de capacitação para que os profissionais apliquem essa técnica. Porque, na verdade, no meio disso a gente tem aqueles que não estão preparados e pela falta de conhecimento, de preparo, acaba comprometendo, ao invés de ajudar, compromete aí a saúde, o desenvolvimento dessa criança, dessa pessoa.
3: A ABA é uma abordagem baseada na ciência do comportamento, que utiliza métodos estruturados e reforço positivo para estimular o aprendizado e a adaptação do paciente. Pelo texto, a terapia poderá ser aplicada por profissionais das áreas de saúde e educação, desde que sejam graduados ou pós-graduados em análise do comportamento aplicada. Segundo a relatora, a definição de critérios mínimos de formação é essencial para evitar atendimentos inadequados e proteger os pacientes.
22: Então, por isso, a necessidade da definição aí desses critérios, das exigências de escolaridade, formação para esse profissional, para que a gente possa garantir mais segurança nesse tratamento, na aplicação dessa terapia.
3: A proposta também prevê que estagiários e acompanhantes terapêuticos atuem sob supervisão de profissionais qualificados. A expectativa, segundo Flávia Moraes, é ampliar o acesso ao tratamento em todo o país, com mais profissionais capacitados e maior cobertura nos municípios. Para ser aprovado, o projeto que estabelece critérios para a utilização da terapia baseada na análise do comportamento aplicada precisa ser analisado por mais 3 comissões, seguindo agora para a Comissão de Educação. Da Rádio Câmara de Brasília, Sofia Peçanha.
14: Justiça.
15: Adriana Ventura, do Novo de São Paulo, defende decreto legislativo contra medidas federais que regulam as redes. A deputada classifica os normativos do Executivo como censura explícita e tentativa de cerceamento à liberdade de expressão e da imprensa.
17: Adriana Ventura também sugere a votação da proposta que acaba com o foro privilegiado. A parlamentar defende que todos os cidadãos e autoridades respondam sob as mesmas regras da justiça comum.
15: Na opinião de Raimond, do PT do Rio de Janeiro, as denúncias sobre uma suposta operação financeira ilegal envolvendo o filme sobre a biografia de Jair Bolsonaro aumentaram a rejeição à família. Segundo ele, os recursos para o filme seriam de fundo de previdência dos servidores fluminenses.
17: Para Raimond, as acusações configuram crime de evasão de divisas e ato de lesa pátria, agravados pelo envio de relatórios confidenciais do país a autoridades estrangeiras. Ele pede que a Procuradoria-Geral da República adote medidas severas diante desses fatos.
14: Eleições.
15: Bom Gás, do PT do Rio Grande do Sul, questiona a decisão do Tribunal Superior Eleitoral que suspendeu a divulgação de uma pesquisa de opinião sobre a eleição para a presidência da República. O parlamentar menciona que entidades do setor consideram a suspensão inconstitucional.
17: Bom Gás explica que o levantamento abordava a reação popular diante de denúncias de repasses financeiros milionários envolvendo o Banco Master e o filme sobre Jair Bolsonaro. Para ele, as investigações sobre a suposta fraude financeira desgastaram a imagem da oposição.
14: Economia.
15: O prazo de responsabilidade de construtoras por imóveis entregues pode aumentar. É o que prevê projeto em debate no Congresso, como informa o repórter Luiz Cláudio Canuto.
2: O prazo de responsabilidade das empreiteiras por obras entregues pode aumentar, beneficiando os proprietários de imóveis. É o que prevê uma proposta em discussão no Congresso. O texto já foi aprovado pela Câmara e aguarda a votação no Senado. Pelo projeto aprovado até o momento, o Código Civil será alterado de forma a ser ampliado de 5 para 10 anos o prazo máximo em que o empreiteiro é responsável pela segurança e estabilidade das obras. Os prazos de garantia deverão variar conforme tipo de defeito encontrado na obra e começarão a valer a partir da entrega do imóvel, da conclusão da obra ou da emissão do auto de conclusão, o que ocorrer primeiro. O relator do projeto na Comissão de Constituição e Justiça da Câmara, deputado Toninho Vantcher, do PP do Paraná, propôs diferenciar os vícios e defeitos encontrados a fim de estabelecer prazos de garantia e prescrição diferentes, seguindo o modelo do direito espanhol. O prazo aumenta de 5 para 10 anos para problemas na estrutura ou na fundação que comprometam a segurança da construção. Aumenta de 3 para 5 anos para defeitos em partes da obra ou nas instalações que impeçam o uso do imóvel. E de 1 para 2 anos para defeitos de acabamento, como pintura, pisos e equipamentos instalados. Toninho Vantcher explica o alcance do projeto.
5: Ele vem trazer uma segurança maior para quem compra o imóvel. Você que vai comprar um imóvel, você vai ter uma garantia de 10 anos da estrutura, né, que é aplicada para você construir uma casa. Então, hoje é 5 anos, então você vai ter 10 anos se acontecer algum problema, algum episódio por falha da construção, você tem direito de recorrer e a empresa tem que sanar esse erro. E nós relatamos esse projeto e fizemos realmente um relatório que atende o interesse tanto das construtoras como também daquele que compra o imóvel. Aquele que compra, ele tem que ter certeza que está comprando um imóvel em condições. E para isso ele terá 10 anos para poder reclamar caso ocorra alguma falha construtiva do imóvel.
2: O texto também prevê o direito do proprietário de pedir o cancelamento do contrato dentro do prazo de um ano, a partir do início da garantia. Mesmo nesses casos, o empreiteiro continua responsável pelos consertos durante o período de garantia. Por outro lado, a proposta aprovada na Câmara estabelece que a construtora ou o empreiteiro não será responsável se o imóvel não receber manutenção adequada ou forem feitas reformas que mudem a estrutura original da construção. O projeto foi apresentado pelo deputado Celso Russomano, do Republicanos de São Paulo. Para virar lei, precisa ser aprovado pela Câmara e pelo Senado. Da Rádio Câmara de Brasília, Luiz Cláudio Canuto.
4: Relações Exteriores.
6: Jandira Fegali, do PCdoB do Rio de Janeiro, relata os resultados de uma missão nos Estados Unidos para tratar de economia e segurança nacional. A deputada cita a entrega de documentos contrários à imposição de tarifas comerciais contra o Brasil e em defesa da soberania do PIX.
7: Jandira Fegali acrescenta que a comitiva também pediu a investigação de uma suposta lavagem de dinheiro envolvendo empresários e membros da família Bolsonaro. Ela informa que foram apresentadas provas de remessas financeiras irregulares destinadas a um fundo no Texas.
4: Trabalho.
6: A Câmara aprovou proposta que facilita o acesso de garis ao banheiro durante o serviço. O repórter José Carlos Oliveira explica como isso será feito.
23: As comissões da Câmara dos Deputados aprovaram um projeto de lei que garante ao trabalhador que exerce suas atividades ao ar livre o acesso gratuito a banheiros durante o serviço. A medida beneficia, por exemplo, os garis e os jardineiros. A proposta partiu do deputado Gilberto Abramos, do Republicanos de Minas Gerais, e prevê que o empregador cumpra a medida por meio da instalação de banheiros químicos nos locais de trabalho ao ar livre, ou faça parceria com outros empreendimentos que tenham banheiros disponíveis. O texto também garante o acesso desses trabalhadores a banheiros instalados em prédios públicos e privados. O relator na Comissão do Trabalho, o deputado Sérgio Silva, do Republicanos de Pernambuco, regulamentou esse ponto.
24: A legislação brasileira deve criar condições para o trabalho de todos que sejam dignos. Em relação aos estabelecimentos comerciais, como esses estabelecimentos são privados, entendemos que é necessário que o acesso seja condicionado a as exigências próprias do estabelecimento, porque a entrada de pessoas traz questões relativas à segurança e à retribuição pelo uso do espaço.
23: O deputado Sérgio Silva explica agora o acesso aos prédios públicos.
24: Quanto aos prédios de órgãos públicos, deve ser observado as condições de acesso ao prédio, como a emissão de identificação, por exemplo. No mais, pretendemos incorporar ao projeto a previsão de que o próprio empregador deva articular na gestão do seu empreendimento forma de assegurar que os trabalhadores tenham acesso às instalações sanitárias.
23: Outra alteração do relator foi garantir a inclusão dessas regras na CLT, Consolidação das Leis do Trabalho. O texto também foi aprovado na Comissão de Constituição e Justiça e segue para análise do Senado, sem necessidade de votação no plenário da Câmara. Da Rádio Câmara de Brasília, José Carlos Oliveira.
4: Transportes.
7: Beto Preto, do PSD do Paraná, informa a criação de uma subcomissão para acompanhar o fim da concessão da Malha Ferroviária Sul, prevista para 2027. Ele acredita que o tema exige ampla discussão diante dos impactos para os municípios atravessados pelos trilhos.
6: Beto Preto defende o debate de alternativas que ampliem a segurança nas passagens de nível e melhorem a convivência entre a operação ferroviária e o trânsito urbano. Ele diz que é preciso construir soluções que atendam tanto à população quanto à logística do transporte ferroviário.
7: Cobalcini, do MDB, defende a concessão de importantes rodovias federais em Santa Catarina como alternativa para acelerar investimentos em infraestrutura. Na visão do deputado, a falta de recursos públicos tem dificultado a execução de obras estratégicas para o estado.
6: Cobalcini afirma que a duplicação de trechos como as BRs 282, 470 e 153 são fundamentais para melhorar a segurança nas estradas e garantir mais eficiência no escoamento da produção catarinense rumo aos portos da região.
7: Termina agora o jornal Câmara dos Deputados, produzido pela Rádio Câmara, com trabalhos técnicos de Wellington Teles e apresentação de Luciana Vieira e Ana Raquel Macedo. Boa noite.
16: A Voz do Brasil está de volta na segunda-feira. Uma boa noite e um bom fim de semana.
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11: Termina o relacionamento.

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1: 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Muito obrigado, meu ídolo.
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1: Alô, compadre, comadre, estamos chegando aqui no Clube do Caipirão, defendendo as tradições culturais de nossa terra com grandes sucessos do nosso cancioneiro. Muita música, alegria pra você, que é o melhor ouvinte do mundo. Vamos que vamos.
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1: A sonoplastia do meu irmão companheiro Zé Luquinha, assessoria e produção da dona Juju. Juntos nós vamos reviver um passado tão vivo e presente na história e na memória de cada um de nós amantes da música sertaneja. Com a proteção de Deus, estamos chegando!

0: Clube do Caipirão, despertando você para mais um dia. Opa, que maravilha! Mais uma vez, seja muito bem-vindo, compadre, bem-vinda, comadre, ao nosso Clube do Caipirão, edição especial sempre junto com você. A Juju já foi ajeitar um cafezinho pra nós, o Luquinha tá ali separando mais umas modas e nós vamos juntos recordando os grandes momentos da nossa música sertaneja e a moda por aqui não para.
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0: O Luquinha sinalizou e nós vamos ouvir. Essa moda fez muito sucesso na época do Sandy Júnior, né? São filhos do Chororó, da dupla Chitãozinho e Chororó. E nós vamos ouvir a moda com Zé do Rancho e Mariazinha. Abre a porta.

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1: Falando bem, isso, Caipirão! Meu amigo, minha amiga, você que ouve o nosso programa porque gosta da tradição caipira e do sucesso da nossa música sertaneja tradicional, devido vários pedidos, nós montamos um pendrive de modão do Clube do Caipirão com essas canções que você ouve aqui no programa. Tá interessado? Manda mensagem no WhatsApp, DDD 18 99643 1387. Pendrive de modão do Clube do Caipirão, só classiqueira, hein? 18 99643 1387. 18 99643 1387.
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1: E o nosso programa tem como objetivo preservar a cultura caipira e a nossa música sertaneja raiz. Por isso, nós temos alguns parceiros que gostam do nosso projeto e nos dão um apoio cultural para continuarmos firmes nessa jornada.
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1: E o nosso Clube do Caipirão está no ar desde 2008, defendendo a viola, a cultura, as tradições de nossa terra, sempre mantendo firme o melhor do nosso cancioneiro rural e da música tradicional, trazendo desde as raridades, as pioneiras da nossa canção, até mesmo as músicas mais novas, mas sempre dentro do estilão, do sertanejo raiz, tradicional e romântico. 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
1: Daqui a pouquinho tem humor caipira. Já já tem mais moda.
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2: É o Clube do Caipirão defendendo a viola caipira, as tradições de nossa terra. Bom dia pra você que tá chegando agora, você que já vem com a gente, seja muito bem-vindo. Tem muita moda boa pra gente ouvir.
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2: Vamos ouvir Paraná do Norte, essa é com Flor da Serra e Santiago.

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2: E vamos preservar o nosso meio ambiente, dicas e orientações com nosso amigo Wilson Sartori.
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2: Valeu, Wilson Sartori, pelas dicas. É isso aí, vamos cuidar do meio em que vivemos, vamos cuidar do nosso meio ambiente.
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2: Agora música nova com Roberto e Meirinho, é Pai Pum.

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4: Já estamos de volta com o Clube do Caipirão, maior programa sertanejo raiz do rádio.
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4: Agora no jeito, Caçula e Marinheiro, nossa união.

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2: Agora para o que você está fazendo, chegue mais próximo do rádio, aumenta o volume. Vamos ouvir Os Bastião no humor caipira do Clube do Caipirão.
3: Ei, Bastião, como é que tá as modas dele?
4: Ah, rapaz, depois do café, da cara, né,
3: Bastião? Tá demais da conta, hein?
4: Pai, mas
3: o trem tá feio, pai.
4: O que que tá acontecendo, hein?
3: Não, eu não sei o que tá acontecendo, não, hein?
4: Ah,
3: o trem tá feio mesmo.
4: Bravo.
3: Aqui, deixa eu falar com você.
4: Ah.
3: Cê, tem dia que a gente levanta meio capa virada, né?
4: Ah, demais da conta, tem dia que não quer saber nada,
3: nossa,
4: né?
3: Nossa senhora, eu levantei outro dia, pai. Eu fui todo querendo caçar uma confusão.
4: Mentira.
3: Peguei o celular, fui mandar uma mensagem pra uma outra mulher aí.
4: Você é doido, rapaz?
3: Mandei, Bastião.
4: Você é besta,
3: mandei,
4: rapaz.
3: Pra ela, falei assim, ô, minha filha, aqui, eu não venho, não fala mal, não, mas tô querendo envolver com você.
4: Faz isso não,
3: ela,
4: rapaz.
3: Ela, o quê? E a sua mulher? Fala, não, minha mulher não, minha mulher, eu odeio você.
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2: Aí, Os Bastião, aqui no Humor Caipira do nosso Clube do Caipirão. Siga no Insta, @osbastiãosg. Amanhã tem mais causa pra você.
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2: Ótimo sábado, bom dia!

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2: Ô, compadre, comadre, você que tá acompanhando o nosso Clube do Caipirão, aí escutando esses modão cabeceira, você tá no trabalho, você tá em casa de boa, tá no trânsito, faz um videozinho. Ô, Caipirão, tô ouvindo você aqui, ó, em tal cidade, ouço pela rádio tal, aí marca a gente no Instagram, @Clube do Caipirão. Posta e marca a gente lá. Ou você também pode mandar no nosso WhatsApp, código de área 18 99643-1387, 99643-1387, que a gente reposta e marca o seu lá, tá bom?
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2: Aqui a moda não para, é uma na sequência da outra. Toca mais uma, companheiro.

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4: Nós travês aqui defendendo a viola caipira, as tradições de nossa terra aqui no Clube do Caipirão é só modão.
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4: Vamos ouvir os mais novos violeiros do nosso Brasil. Com 19 anos, um de Piracicaba, o outro de Araraquara, vem mantendo firme a nossa cultura caipira. Vamos ouvir essa regravação do Zé Carreiro e Carreirinho com Zé Caboclo e Caboclinho, saudade de Araraquara.

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1: Aqui só toca modão, grande sucesso, a gente ouviu, ainda tem muita música boa pra gente curtir.
2: Pode ir pra vocês tudo.
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2: Vamos com as notícias do agronegócio, deixando você muito bem informado. E a safra brasileira de milho 2025-2026 é projetada em 140,3 milhões de toneladas, segundo as estimativas dos portais levantadores de informações, o que representa uma leve queda de 0,1% em relação à temporada anterior, quando a produção foi estimada em 140,5 milhões de toneladas. O avanço da área plantada deve compensar parcialmente a redução esperada na produtividade. Informações do agro é aqui no Clube do Caipirão.
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2: É muita moda, pouca prosa. Toca mais uma, acabou.

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2: Tem muitos sucessos, uma pausa para o break, eu vou ali e já volto.
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2: Como é bom estar contigo em mais um amanhecer do nosso interior, aqui no Clube do Caipirão, abrindo o baú da música sertaneja.
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2: Vamos ouvir a moda do canoeiro classiqueiro na interpretação de Tavares e Zé Negrão.

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2: Vamos então com as histórias e canções da música sertaneja, agora ouvindo um pouco do Último Julgamento, Léo Canhoto e Robertinho. É uma bonita composição do Léo Canhoto, gravada em 1983. Essa música, segundo o compositor Léo Canhoto, diz que essa canção ele escreveu pensando numa canção romântica, né? Como se fosse um casal de namorados sentado no banco da praça e conversando, né? Sente aqui nesse banco pertinho de mim, vamos conversar. Será que você tem coragem de olhar nos meus olhos e me encarar? Aí depois ele puxou mais pro lado religioso e ficou muito bom. Um grande clássico da música sertaneja, uma lição de moral, belíssima música, né? Inclusive foi a música que foi um dos motivos da separação da dupla Léo Canhoto e Robertinho. O Léo Canhoto achou que podia cantar sozinho e tal e abandonou o Robertinho. Aí depois o Robertinho passou a cantar junto com o João Roberto, né? João Roberto e o Robertinho fizeram muito sucesso. O Léo tentou carreira solo, mas depois retornaram a dupla aí. É um clássico, foi gravado por tantos intérpretes ao longo da história e continua muito viva, presente nas programações sertanejas em todo o Brasil. Vamos ouvir O Último Julgamento, Léo Canhoto e Robertinho.

0: Aí nas histórias e canções da música sertaneja, Léo Canhoto e Robertinho, O Último Julgamento, de 1983.
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0: Tá na hora de levantar, compadre. Acorda, Zé.
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0: Na programação, porque está sendo preparada uma seleção que eu vou falar a verdade, hein? É de arrepiar.
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4: É o Clube do Caipirão pelo rádio, pela internet. O negócio é defender as tradições de nossa terra com as músicas que marcaram época. Bom dia!
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4: Ó, modão aqui no Clube do Caipirão. Vamos ouvir com Pedro Bento e Zé da Estrada, composição do Nono Basílio e do Índio Vago, Mágoa de Boiadeiro.

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1: Com muita alegria, bom dia!
2: Bom dia pra vocês tudo!
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1: Na ponta da agulha, Cascatinha, Inhana, o Sabiás do Sertão e a Flor do Cafezal.

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1: Bem, meus amigos, chegamos ao final de mais uma edição do nosso Clube do Caipirão, agradecendo você pelo carinho da sua companhia, da sua audiência. Fique com Deus, com ele também fluindo. Até mais.
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1: O IPTU 2026 já está disponível. 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

0: Senhor, neste dia que começa, venho te pedir a paz, a sabedoria e a força. Quero olhar o mundo com os olhos cheios de amor. Quero ver além das aparências teu filho, como tu mesmo vê. E assim, Senhor, ver o bem em cada um deles. Fecha meus ouvidos a toda calúnia. Guarda minha língua de toda maldade, que só de bênção se encha minha alma. Que eu seja tão bom e tão alegre, que todos aqueles que se aproximam de mim sintam a tua presença. Reveste-me de tua beleza, Senhor, e no decorrer desse dia eu me revele a todos. Amém.
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1: Alô, minha gente, salve, salve, 5:10. Bom dia e bom dia. Estamos chegando no seu sabadão, dia 13, né? 13 de junho de 2026, temperatura agora 22 graus em Lucas do Rio Verde. Dia de Santo Antônio de Pádua e de Lisboa. Dia Internacional da Conscientização do Albinismo. 164 dias já se passaram do ano, lua quarto minguante no céu. Com você, tudo bem? Tudo tranquilo? Preparado para mais um programa? Muita moda boa? Bora, bora!
2: Bom dia!
1: Bom dia pra você em casa, bom dia pra você no trabalho, né?
2: Bom dia.
1: Ou tá aí tomando um cafezinho, preparando para ir pro trabalho, encarar o sabadão. Nosso WhatsApp é o 996071705. Bom dia pra você em casa, você no trabalho, pessoal na fazenda, no sítio, na chácara. Bom dia, sejam bem-vindos. Hoje vou sortear aqui, ó, no final do programa, tenho dois ingressos para o Arraiá do Clube Idoso, acontece hoje, né? É, daqui a pouquinho falar para vocês sobre esse grande Arraiá que vai acontecer hoje lá no Clube Idoso. Então vou sortear hoje dois ingressos, beleza? Você ligado aí com a gente, seja bem-vindo, seja bem-vinda. Bora chegando aqui com as primeiras de hoje. Chão Verde, Zico e Zeca, bom dia.

0: É a justiça divina, Lady Laura na manhã.
1: Bora tomar um café, Jacifé.
0: Opa, bora tomar um cafezinho. 5:18 agora. Meu amigo Osmar tá ligado, preparando lá pra ir pro trabalho, né? Lá pro Balsam. Grande Osmar, lá no Primavera 2. Bom dia, Osmar. Dona Fátima, obrigado pela audiência. Pedindo aqui a música O Voo do Condor. Vou trazer com o Mato Grosso e Matias, tá bom, meu amigo Osmar? Tá sempre ligado aí com a gente. Grande Osmar, gente boa. É gente boa.
2: E fartura de gente boa.
0: É, tô falando. O Batista também tá ligado com o Batista, não perde um programa. Grande Batista, bom dia, Batista.
3: Bom dia, Joacir Ferreira. Tamo levantando, tamo acordando. Vamos que vamos. Sabadão, né? E seu dito sumiu de vez, né?
0: Seu dito.
3: É, toca pra nós, inquilino de Deus, Lourenço e Lorival. Curti até a hora do trabalho. Beleza? Valeu o cafezinho. Vamos que vamos. Ótimo sábado, bom final de semana pra todos nós.
0: Tamo junto.
3: Hoje tamo tem junto. Seleção brasileira, né?
0: Pois é, né, rapaz? Hoje tem estreia, né? Tem estreia hoje do nosso Brasil, bora junto, né? Torcer aí pro Brasil, com certeza, né? Que estreia com vitória, com vitória. Ontem o Canadá empatou com a Bósnia em 1-1, né? Agora os Estados Unidos, rapaz, 4-1 em cima do Paraguai, hein? 4-1 Estados Unidos. É, meu amigo, hoje é dia do Brasil, mostrar o futebol. Falou, Batista, um abraço, muito bom dia. 5:20 agora.

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9: Bom dia, Jaci Ferreira, bom dia pra você, bom dia pra todos, seja ouvido, é que aí o seu Dito, o homem mais bonito.
1: Seu Dito, cadê os carros, seu Dito? O povo tá esperando, Dito. 5 horas 30 minutinhos, bora pra cima, meu amigo.

Toca, agora vamos tocar mais modo de viola, mas daqui a pouco eu toco aí, Sinto Animal, né? É um sertanejo mais romântico. Bom dia, Valmir Guzzo, Bandeirantes, ligado na Regional, tomando aquele chimarrão, hein? Aí sim, pedindo a música a participar do sorteio, né? Hoje tem sorteio, são dois ingressos aí para o Arraiá do Clube Idoso, Clube Idoso. Tem um pouco no tacho, né? Vai tá bom demais, rapaz. Toca Chico Mineiro, Tonico e Tinoco. Valeu, Valmir Guzzo. Dois da semana aí, primaverinha. Também tá ligada com a gente. Um abraço, muito bom dia. Obrigado pela sintonia. Kiko, ô Kiko, bom dia, José. Manda a música pro Kiko do Veneza. Volta da Guerra, André Andrade. Ótimo final de semana a todos os ouvintes da Rádio Regional. Valeu, Kiko. Um abraço. Darcy também tá ligado. Pedindo Milionário José Rico, vai vendo carreira. Daqui a pouquinho a gente toca. Silvana. Suzana, né? Suzana, Tessa de Júnior, né? Escutou, Suzana, bom dia, obrigado pela audiência. 5:32.

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0: 5h42 agora. Volta da guerra, André e Andrade, intervalo daqui a pouquinho, tem a oração da manhã, né? Com o padre Reginaldo Manzotti.
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8: Bora tomar um café.
9: Eu quero café com leite.
8: Não tem leite, cadê o leite?
10: Joacir Ferreira.
8: Oi.
10: Vou ali tirar o leite e já volto.
8: Então tá bom. Vai lá tirar o leite. 5h47 agora, bom dia, bom dia. Hoje vou sortear dois ingressos pro Arraiá do Clube Idoso. Ó, mas esse Arraiá é muito chique, viu? É, rapaz. Esse Arraiá é top demais. Vou falar para você que é o seguinte. Esse Arraiá está especial de bom. Vou sortear dois ingressos hoje. Tá beleza? Então, mande seu nome completo, dizendo que tá afim de participar do sorteio aí desses ingressos, né? Do Arraiá do Clube Lindoso. Lá você vai, ó, saborear aquele porco. Ó, que vai ter lá então? Hoje, a partir das 11 horas, almoço com porco no tacho, galeto assado e acompanhamentos. 14h, tem o matinê caipira, né? Dança, bingos, brincadeiras e as delícias da festa junina, né? Animação de Andrade e Painho. Leve a família, valor de R$ 50, você pode reservar o seu ingresso no 659-9243-0392. Leva pratos e talheres, viu? Fale lá com o nosso amigo Euclides. Valeu, 5h48 agora, meu amigo Genoir. Genoir tá ligado, pedindo do Duque da Van, Mulher Maravilha. Valeu, Genoir, um abraço. Bora trazer aqui o milionário José Rico, essa aqui o Darcy. Pediu pra curtir, o Vai Vem do Carreiro.

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2: Bom dia, querido povo de Deus. Hoje, dia de Santo Antônio de Pádua, dia 13 de junho. E nesta semana estamos pedindo pela vida sentimental, emocional, afetiva. Não esqueça de mandar suas intenções para as 24 horas na presença do Senhor. É só acessar o site www.padrereginaldomanzotti.com.br. Em nome do Pai, do Filho e do Espírito Santo. Amém. Ó Deus, no início deste dia, queremos pedir a cura das feridas da vida sentimental. Ó Deus, por intercessão de Santo Antônio, pedimos que o casamento seja de fato abençoado e o amor constante. Bem sabemos, Senhor, que o matrimônio é um sacramento do amor, comparado ao amor de Cristo para com a Igreja. Por isso, pedimos, abençoai todos aqueles que se sentem chamados à vida matrimonial. Senhor, rezamos pelos namorados, pedindo que no coração de todos os namorados e dos casais haja verdadeiros sentimentos de afeto. Fazei com que cada um contemple no outro o bem e busque uma união abençoada por Deus. Senhor, que nos relacionamentos nunca falte compreensão e harmonia. Senhor Deus, bem sabemos que são muitas as feridas na vida sentimental. Por isso, que o amor seja permanente, o perdão seja constante, o diálogo abundante. Senhor, que todas as feridas da vida sentimental sejam curadas, superadas. Ó Deus, verdadeiro amor, afastai dos relacionamentos todos os perigos, a mentira, o ciúme, a inveja, as tribulações, e que o amor amadureça dia a dia, passo a passo, no caminho da felicidade. Como fruto deste Pai Nosso, peça a Deus, por intercessão de Santo Antônio, a cura das suas feridas na vida sentimental. Pai Nosso, que estais no céu, santificado seja o vosso nome. Venha a nós o vosso reino, seja feita a vossa vontade, assim na terra como no céu. O pão nosso de cada dia nos dai hoje, perdoai-nos nas nossas ofensas, assim como nós perdoamos a quem nos tem ofendido. E não nos deixeis cair em tentação, mas livrai-nos do mal. Amém. O Senhor esteja convosco, Ele está no meio de nós. Ó Deus, por intercessão de Santo Antônio, levai todos e cada um a ter saúde no corpo, na alma e na vida sentimental, afetiva, emocional. Abençoai a água, as fotos de família, as roupas dos enfermos, em nome do Pai, do Filho e do Espírito Santo. Amém. Santo Antônio, rogai a Deus pelos namorados, rogai a Deus pelos casais. Amém.
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6: José Ferreira, eu gosto muito do seu programa.
3: Opa, que beleza! 6:07 agora, muito bom dia! O Genoir pediu pra mim aqui, ó, lá do Vida Nova, mulher maravilha. Genoir, lá na Fazenda Munareto, né? Um abraço a todos os amigos da Fazenda Munareto, mulher maravilha. Marli, participar do sorteio dos ingressos aí do Clube do Idoso, né? Hoje tem lá a festa, é o Arraiá, né? Dona Chile, Jardim das Palmeiras, bom dia, obrigado pela audiência. Nosso amigo Hélio tá lá em Sorriso. Bom dia, Joacir, manda uma música aí pra nós, Gilberto e Gilmar, Música da Saudade. Bom trabalho aí pra você, obrigado. Ô, meu amigo Heloíno, seu Heloíno, bom dia.
7: Bom dia, Joacir. Bom dia, seu Dito, vamos tomar café, seu Dito. Ô, Joacir, toca pra nós, os dois filhos da Bahia, com o Jacó da Cozinha. Tenha um bom sábado, um bom final de semana pra todos. Quero ver o caso do seu Dito.
3: Pois é.
7: Tem que contar bem, um caso bem interessante, né?
3: Oi, Lino.
7: Mas tá bom, um abraço, meu amigo.
3: O Dito deu uma pausa nos causos aí, né? Diz que vai voltar ainda, tô esperando eles voltar aí com os causos. Mas por enquanto estamos sem o causo do seu Dito, Eloíno. Um abraço, bom dia. Ô, Valdomiro, tudo bem, Valdomiro?
8: Bom dia, meu amigo Joacir Ferreira. Ótimo sábado pra nós. Hoje dia de estreia do Brasil na Copa, né? É, passando aqui pra desejar um ótimo final de semana a todos os ouvintes da Regional e dedicar a programação pra minha esposa, dona Terezinha, aí no Jaime Sei que Fuge. Pedir que você toque aí uma bem apaixonada de César e Paulinho, oferecendo pra minha esposa, Terezinha, e dizendo pra ela também que enquanto eu a amo, independente da distância, tô aqui bem distante de casa, mas não tiro ela um só minuto do pensamento. Obrigado, Joacir, ótimo programa e vamos pra luta.
3: Beleza, meu amigo, um abraço grande, Valdomiro, tá ligado, né? Hoje é dia de nós ouvir aquela vinhetinha, né, Valdomiro? Lembra da vinhetinha? É.
9: Brasil!
3: Hoje é dia, espero que a gente ouça várias vezes, né? Esse Brasil é quando sai o gol, né?
9: Brasil!
3: Valeu, Valdomiro, um abraço, obrigado pela audiência. Hoje tem Brasil. Agora 6:09, vou começar então aqui com essa aqui, ó, Jacó e Jacozinho, os filhos da Bahia.

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0: bem, vamos seguindo 6h23 agora, muito bom dia, maravilha, né? Ó, hoje tem sorteio de 2 ingressos para o Arraiá do Clube Idoso de Bem com a Vida, hein? E como é que será hoje, né? Hoje é, meu amigo. Quem tá ligado comigo? O Valdomiro pediu aqui César e Paulinho tocar agora, viu? Valdomiro, obrigado pela audiência, né? Oferecendo pra esposa Terezinha. Bom dia, Joacir Geni. Ô, Geni, Jardim das Palmeiras, participar do sorteio. Valeu, Geni. Um abraço, meu amigo gauchinho, né? Sempre curtindo. Bom dia, Joacir Ferreira. Tudo certo por aí? Tudo jóia. Estamos aqui, ó, curtindo a melhor de Lucas do Rio Verde, 103.5. Meu amigo José Aparecido, Jardim das Palmeiras. Adair, ô, Adair, bom dia.
1: Bom dia, Joacir Ferreira. Toca um modão aí pra nós aí, homem, velho. Amor de Violeiro com Eduardo Costa. Seria só a todos que está na escuta nesse sabadão.
0: Valeu, meu amigo, um abraço. Meu amigo Roberto tá ligado comigo. Alô, Robertão, bom dia, obrigado pela audiência. Participar do sorteio também aqui, quem mandou? A Eliene, Eliene Jardim, do Parque das Araras, né? A Eliene tá ligada, participar do sorteio também. Valeu, Eliene, um abraço a toda a família. 6h25 agora.

Amor de Violeiro, Eduardo Costa, 6h33, daqui a pouquinho eu vou sortear aqui dois ingressos aí pro Arraiá, lá do Clube Idoso, é, de Bem com a Vim. Meu amigo Robertão pediu pra mim aqui, ó, música, rapaz do céu, que é isso, Roberto? Encontrei ela aqui, Robertão, pensei que não ia encontrar essa música, é a Mulher do Juca, né, Canário e o Passarinho. Pensa nessa mulher que é ajeitada, Mulher do Juca, rapaz.

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0: Muito bem, 6h48 agora, 6h48. Eu vou agora fazer o sorteio, né? São dois ingressos aí que vamos sortear, beleza? Vamos sortear aí pra você curtir o Arraiá lá do Clube Idoso de Bem com a Vida, que é hoje, viu? Hoje, a partir das 11 horas, já começa o evento. Pra você, pra toda a família, né? Lá curtir, momentos agradáveis, tem várias atrações, música ao vivo, pra você aproveitar mesmo, beleza? Antes eu quero mandar um abraço aqui, quem vai participar também do sorteio, né? Deixa eu ver aqui, as últimas participações de hoje, né? Pessoal ligado, curtindo, sempre. O José Aparecido participar do sorteio, obrigado pela audiência, muito obrigado pela sintonia. Meu amigo Gilmar também tá ligado comigo, né, Gilmar?
1: Bom dia, meu amigo Joacir Ferreira. Bom dia, bom dia, bom dia, bom dia, seu Dito. Bom dia a todos ouvindo da regional. Ótimo e abençoado sábado, meu amigo. Isso aí, Joacir, aqui é o Gilmar, tá fazendo o Drás Goslândia. Mais um dia com fé em Deus, nosso Senhor Jesus Cristo, meu amigo. Amém, amigo.
0: Amém, meu amigo. Grande Gilmar, um abraço. Bom dia também aqui. Valdelino, 30 de novembro, participar do sorteio. Grande Valdelino. O Irismar também tá ligado comigo, Irismar.
2: Bom dia, Joacir Ferreira. Me chamo Irismar Almeida. Moro no Tessa Júnior, gostaria de participar do sorteio dos ingressos do clube do Idoso. Um excelente final de semana abençoado para todos. Tchau, tchau, um abraço, fica com Deus.
0: Valeu, meu amigo, um abraço, muito bom dia.

0: Quem mais tá ligado comigo aqui? Deixa eu ver. Ah, o Matheus do bairro Alvorada. Alô, Matheus, um abraço, bom dia, toca uma boi pra nós. É, uma moda boa daquele jeito, né? Meu amigo Gauchinho, Jardim das Palmeiras, grande Gauchinho também participando do sorteio, um abraço. O Barreirito também tá ligado comigo, Barreirito.
1: Oi, bom dia, Jacir. Manda uma musicona aí pra mim, todo aniversário hoje, ó, tô tomando mar aqui ouvindo você, teu programa, então eu mandei mensagem de manhã ali, tá volta aí, né, eu mandei pra você.
0: Eu vi, rapaz, mas faz parte, normal. Ô, oh, parabéns, viu, felicidade, muita saúde, Deus abençoe sempre, né? É, o nosso amigo Barreirito tá aniversariando hoje, e a todos os aniversariantes de hoje, também de amanhã, parabéns.

Parabéns, felicidade, muita saúde a todos os aniversariantes, que beleza! Um abraço para Lúcia Marlene, bairro Cerrado. Dona Lúcia, bom dia. Serli também tá ligado, bairro Bandeirantes, participar do sorteio. Ótimo sábado a todos. E Ana fazendo água limpa. Bora pro sorteio, bora aqui saindo. O primeiro ingresso aqui saindo para o, olha, Valdelino de José Leal. Valdelino de José Leal. Telefone 9906, final 07, sorteado com ingresso. E o outro saindo aqui agora, vamos conferir aqui, saindo para Marli Terezinha. Marli Terezinha, telefone 9941, final 69, tá? E se puder mandar aqui para mim agora a foto da identidade, o documento com foto, beleza? Ou passa aqui na rádio e pega a autorização. Do jeito que você achar melhor, tá joia? Bora então, vambora! Tá na hora de fechar o programa?

Bora encerrar aqui com a nossa reflexão de hoje. Dizem que o amor é uma coisa diária, né? E no fundo, todo mundo busca aquela certeza de acordar e saber que escolheria a mesma pessoa todos os dias. O amor de verdade não está nos grandes palcos, mas nos detalhes bobos do cotidiano, nos planos desenhados para o futuro e na calmaria que a gente encontra no meio do caos. Estar com quem se ama é descobrir que não importa o tamanho do mundo lá fora. O melhor lugar do universo pode ser simplesmente o abraço de alguém e sobre cumplicidade. É sobre se estender no olhar e ter na risada do outro a sua trilha sonora preferida. Amar é um porto seguro, um melhor amigo e um amor, tudo na mesma pessoa, né? É caminhar lado a lado, colecionando momentos, superando desafios e transbordando o que há de melhor em nós. Amar é cuidar do hoje, acreditar no amanhã e escolher o sempre. Pense nisso, reflexão aí, ó, em homenagem ao Dia dos Namorados, né? Que foi ontem. Um abraço, bom final de semana a todos, fique com Deus.

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dia, bom dia, bom dia, bom dia, bom dia para você, meu amigo, para você, minha amiga, na companhia da Regional. Estamos nós começando mais uma edição do meu, do seu, do nosso encontro, o encontro de bandas de todos os sábados de manhã aqui na programação da Regional. Hoje, sabadão, 13 de junho, 2026. 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Estamos começando o programa Encontro de Bandas do Sabadão, te fazendo companhia até as 9 horas da manhã. Tá combinado, então? Fique comigo, vem com a gente, em nome da alegria.

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Estamos de volta com a sequência do nosso programa Encontro de Bandas deste sabadão, 13 de junho, né? Ontem foi o Dia dos Namorados, hoje a gente se encontra aqui, né? Com o programa Encontro de Bandas, até as 9 horas da manhã, oferecimento sempre da Drogaria Luverdense, nossa família atende a sua. 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Vamos trazendo bandinha para você ouvir e dançar comigo aqui na Regional

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Deixa eu mandar um grande abraço para você que tá de rádio ligado comigo aí na fazenda, né? O pessoal tá na colheita do milho, tá acompanhando a nossa programação, muito obrigado pela audiência, obrigado pela companhia, né? 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

o tempo passa rápido demais, né? Já estamos começando a segunda hora do programa Encontro de Bandas deste sábado aqui na Regional FM. 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

todos os sábados de manhã a gente tá aqui para levar para você o melhor da música de bandinha no seu rádio, na programação da Regional FM. Hoje, sabadão, é dia 13 de junho, já estamos chegando praticamente na metade do mês de junho, que coisa, hein? Daqui a pouco vamos estar já na metade do ano também, né? Hoje, aliás, dia 13, tem a estreia da seleção brasileira na Copa do Mundo, muitas emoções, agora todo mundo só fala em Copa do Mundo daqui para frente, né? Até o mês que vem só se fala em Copa, né? Que beleza! Abraço para você que já está preparando, né, o ambiente para assistir a seleção brasileira hoje na estreia do Mundial, tá bom? Maravilha! Em nome da Drogaria Luverdense e Agrícola EBC, vamos trazendo mais banda para você curtir com a gente aqui na programação da Regional.

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2: Que maravilha! Chegamos ao final de mais uma edição do programa Encontro de Bandas, com a graça de Deus. Abraço para todos vocês, muito obrigado pelo carinho da audiência, obrigado pela companhia. Eu prometo voltar sábado que vem, se Deus quiser, e eu tenho certeza que Ele vai querer, com mais uma edição do meu, do seu, do nosso Encontro de Bandas. Grande abraço, ótimo final de semana, fique com Deus, até sábado que vem.

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0: Amados irmãos e irmãs, bom dia, povo de Deus querido. Hoje é sábado e hoje dia de muitas motivações para rezarmos. Hoje é dia de Santo Antônio de Pádua. Hoje é dia do Imaculado Coração de Maria. E hoje toca a corneta, sacristão. É o último dia da leitura orante de Jó. Vou repetir para você. Olha lá, gente. Hoje, dia de Santo Antônio de Pádua. Vamos falar sobre ele. Hoje, dia do Imaculado Coração de Maria. E hoje, último dia da leitura orante de Jó. Por isso nós começamos com essa música inabalável. Minha fé em Deus é inabalável, é como a fé de Jó. Se não é, ainda temos que transformá-la.
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0: inabalável. Minha saudação a todos que acompanham pela rádio Evangelizar, de onde tudo começa, as rádios irmãs, cujos nomes cito neste momento.
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0: Saúda você a partir da TV Evangelizar, sinal digital em todo o país, em várias cidades, canal aberto pelo YouTube Padre Manzotti Oficial. Isso mesmo, tem que ser o Padre Manzotti Oficial. Pelo aplicativo da Associação Evangelizar é preciso, e todas as plataformas digitais. Em Deus, a fé não é ausência da dor, é saber onde ancorar. Mesmo em meio à tempestade que podemos passar na vida de Jó, todos nós podemos passar tudo isso. Minha fé é inabalável. Minha fé em Deus é inabalável. Nada vai me tirar dessa fé em Deus. É inabalável, diga isso. Hoje nós vamos saber o derradeiro final da história de Jó. Hoje, dia da Imaculada Conceição. Hoje, dia de Santo Antônio de Pádua. Em nome do Pai, do Filho, do Espírito Santo. Amém. Os pais de Jesus iam todos os anos a Jerusalém para a festa da Páscoa. Quando ele completou 12 anos, subiram para a festa, como de costume. Passados os dias da Páscoa, começaram a viagem de volta. Mas o menino Jesus ficou em Jerusalém, sem que seus pais o notassem. Pensando que ele estivesse na caravana, caminharam um dia inteiro. Depois, começaram a procurá-lo entre os parentes e conhecidos. Não o tendo encontrado, voltaram para Jerusalém à sua procura. 3 dias depois, o encontraram no templo. Estava sentado no meio dos mestres, escutando e fazendo perguntas. Todos os que ouviam o menino estavam maravilhados com sua inteligência e suas respostas. Ao vê-lo, seus pais ficaram muito admirados e sua mãe lhe disse: "Meu filho, por que agiste assim conosco? Olha, que teu pai e eu estávamos angustiados à tua procura." Jesus respondeu: "Por que me procuráveis? Não sabiais que devo estar na casa do meu pai?" Eles, porém, não compreenderam as palavras que lhe dissera. Jesus desceu então com os seus pais para Nazaré e era-lhes obediente. Sua mãe, porém, conservava no coração todas estas coisas. Senhor, hoje nós começamos rezando o Imaculado Coração de Maria. E o evangelho escolhido pela igreja é da perda e o encontro de Jesus no templo.
2: Pela nas mãos de Maria.
0: Aos 12 anos, como sempre faziam, foram para Jerusalém. A história você sabe, mas lembro. Ao voltarem, achavam que estava na caravana com os primos. E depois de um dia de caminhada, se deram conta que Jesus não estava com eles. Voltaram a Jerusalém e o procuraram, procuraram. E quando o encontraram, ele estava no templo. 3 dias depois. Imagine o coração imaculado de Maria. 3 dias procurando Jesus. 3 dias. E Maria pergunta: por que agiste assim conosco? Ele respondeu: por que vocês me procuravam? Não sabiam, vocês não sabem que eu devo fazer a vontade do meu Pai. O coração de Maria não entende. O coração de mãe não entende. Mas guardava no coração tudo o que acontecia. E nós somos chamados a pedir ao Imaculado Coração de Maria, a quem o mundo foi consagrado. Imaculado Coração de Maria, nós pedimos paz pelo mundo. Que haja paz, paz, que reine em tantos países que estão em guerra. Imaculado Coração de Maria, cujas espadas e feridas lhe transpassaram o peito, nós te pedimos por tantas famílias que estão desordenadas, estão em guerras internas, às vezes por coisas tão simples, tão sem sentido. Imaculado Coração de Maria, nós colocamos a igreja do teu filho Jesus, tantas coisas que não compreendemos, tantas divisões, mas colocamos a igreja do teu filho no teu amado coração. Cuide da igreja, cuide do Santo Padre, o Papa Leão, cuida dos bispos, dos sacerdotes, do povo de Deus. Maria teve as 7 espadas, as 7 dores de Maria, mas o coração dela era imaculado, porque concebida foi sem pecado original. Então o mundo está consagrado ao Imaculado Coração de Maria. Vários papas o fizeram a pedido das aparições. Consagre o mundo ao Imaculado Coração de Maria. E tendo celebrado ontem, o Sagrado Coração de Jesus, se celebra hoje o Imaculado Coração de Maria. Ó Imaculado Coração de Maria, eu consagro a minha família. Imaculado Coração de Maria, eu consagro a minha vida. Repita isso. Imaculado Coração de Maria, eu consagro a minha família. Imaculado Coração de Maria, eu consagro a minha vida. Filhos amados, nós só começamos. Começamos com o Imaculado Coração de Maria. Ainda temos Santo Antônio e o desfecho da grande novela, da grande história de Jó. Tudo isso no programa de hoje. Chame teu amigo, tua amiga, não perca, nós voltamos já.
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0: Ainda com cansaço no corpo, eu quero agradecer a tantos que ontem colaboraram na 7ª edição do Arraiado Seu Vigário. Muito obrigado a todos que fizeram as doações no Arraiado Seu Vigário. Terminou tarde, mas estamos aí. Obrigado a todos que contribuíram. Obrigado a todos que prestigiaram assistindo pela TV Evangelizar. 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Você tem na íntegra. E se quiser, pode também ver as partes. Amado povo de Deus, já falando de eventos, estou falando do evento de ontem. Louvado seja Deus, foi maravilhoso, lindíssimo. Mas dia 21 de junho, domingo, eu estarei em Limeira. Atenção, povo de Limeira e toda a região. Dia 21 de junho, estarei em Limeira, no Jubileu de Ouro da Diocese de Limeira. Será no estádio Major José Sobrinho, estádio do Limeirão, das 13 às 18 horas. A programação, coroação de Nossa Senhora, oração do Santo Terço, shows católicos, louvores e missa. Será transmitido pela TV Evangelizar, YouTube Padre Manzotti. TV Evangelizar, YouTube Padre Manzotti. Atenção, povo de Limeira. Fazia tempo que eu não ia lá, faz tempo que eu não vou a Limeira. Lembro-me quando estive no Limeirão, chegou a hora de voltar. Dia 21 de junho, no domingo. Atenção, das 13 às 18. Eu espero por você no Limeirão. E também, atenção, povo de Deus, tá chegando dia 27 e 28 deste mês. Nós teremos as 24 horas na presença do Senhor, no Santuário de Nossa Senhora de Guadalupe e Jesus das Santas Chagas. Você sabe que do dia 27 ao 28 começam às 19 horas e nós seguimos 24 horas de oração. Já organizou sua caravana? Organizou a sua van? Organizou a sua família? 24 horas de oração. Então, mais uma vez, dia 21 de junho, Limeira, 27 e 28, 24 horas na presença do Senhor. Ulisses, que a paz de Jesus esteja com você.
1: Padre, sua bênção.
0: Deus abençoe, Ulisses. Você fala de onde? Alô? Alô? Ulisses?
1: Oi.
0: Oi, você fala de onde?
1: Ivinhema.
0: Ivinhema.
1: Mato Grosso do Sul.
0: Seja bem-vindo. Como é que você me acompanha ali em Ivinhema?
1: Pela Rádio Itapuã, padre, e pelo site Acontec.ms.
0: Tá certo. Diga lá, meu filho.
1: Padre, eu gostaria de uma orientação ou uma oração.
0: Os dois, vamos lá.
1: Isso, porque dia 18 de abril completou-se um ano que eu perdi minha mãe.
0: Meus sentimentos pela perda da mãe.
1: Obrigado, e eu até agora eu não consegui lidar com isso, tanto certo. É que o quarto dela tá fechado, nem no quarto dela eu consigo entrar. Tipo assim, é uma Entendi. Dor que não, parece que não para, sabe? Todo dia eu tô no cemitério. Pessoas falam pra mim deixar ela descansar, mas é que eu cuidei dela, né? Ela tava com Alzheimer. E faleceu com 60 anos, então...
0: Muito nova.
1: Não consigo digerir isso.
0: Como é o nome dela, que eu quero rezar pela alma dela?
1: Selene Barbosa do Nascimento.
0: Selene Barbosa do Nascimento.
1: Isso.
0: Você é casado, solteiro?
1: Sim, padre, casado.
0: Casado. Ela foi morar com você?
1: É isso, ela morava comigo. Por mais que nós somos em 4 irmãos, era só eu que cuidava dela, né?
0: Louvado seja Deus que ela teve você, filho. Então você então pode ficar em paz, que fez tudo o que era possível.
1: Sim, mas ainda fica aquela que poderia ter feito mais, né?
0: Sempre, filho. Eu também já fui filho e perdi minha mãe, perdi meu pai muito próximo de mim. E eu lembro que esse sentimento, até conversei com várias pessoas, até psicólogos, psiquiatras, é um sentimento que a gente carrega, que nós podíamos ter feito mais. Mas eu vou lhe dizer, Ulisses, a chave é, naquele momento eu pude fazer o que minha energia podia, o que o dinheiro podia e o que a medicina podia. Você entendeu?
1: Sim.
0: Você fez o que era possível naquele momento. Não dá pra gente julgar hoje o que foi feito no passado. Porque também uma pessoa com Alzheimer, há o desgaste, o cansaço, não é verdade?
1: Sim, eu até passei por psicóloga, padre, né? Nos últimos dias, nos últimos meses, assim, que ela ainda estava viva. Porque por só eu cuidar dela, eu às vezes eu perdia a paciência. Não, nunca agredi minha mãe, mas eu murrava a parede, eu chorava escondido, sabe?
0: Entendo, filho, entendo perfeitamente o que você está falando. Filho...
1: E eu sempre falava, Deus, e minha mãe não merece isso, sabe? E por mais que eu pedi o descanso para ela, eu não tô conseguindo aceitar isso.
0: Filho, você tá num luto. Esse ainda é a fase de luto. Vai passar. Ainda é a fase de luto. Você vai se esforçar um pouquinho e vai começar a abrir a porta do quarto. Você vai fazer um processo, se você não conseguir sozinho com a sua esposa, de dar as coisinhas dela. Não guarde-as, não guarde-as. Ainda não precisa fazer isso hoje, porque ainda o luto está muito presente na tua vida. Mas pensa assim, não adianta nada eu guardar no armário as roupas, não adianta nada eu guardar o que eu fiz com amor.
1: Sim.
0: E não se preocupe com isso, as pessoas falam, deixa ela descansar. Não, você tem que viver esse luto. Só que comece assim, um dia não vá no cemitério, reze em casa, nunca deixar de rezar. Mas pule um dia, depois pule dois. O teu lugar não é num cemitério, porque lá é importante valorizarmos os nossos falecidos. E não podemos cair de um extremo no outro. Mas não se deixe aprisionar pelo cemitério. Eu escrevi no túmulo da minha mãe, enquanto o seu corpo, meu pai também, enquanto o seu corpo aqui está, sua alma está junto do pai. Pensa isso. Lá estão os restos mortais da sua mãe, mas ela está viva junto de Deus. Então, como eu lhe disse, ainda você está em luto. Não se culpe do que você não fez, até dos seus momentos que você esmurrou a parede. Filho, só não faz isso quem não está na lida. Quem não passa todos os dias junto. Tem momentos que vem esse cansaço, esse desespero, mas você cuidou da tua mãe até o fim. Só que eu vou lhe dizer, abra a porta, outro dia abra a janela e comece a dar as coisas de sua mãe e comece a deixá-la de fato onde ela está, junto de Deus. Entendeu, filho? Mas é um processo lento. Sim. Mas faça. Entendeu?
1: Sim, entendi, padre.
0: Vamos rezar juntos?
1: Sim.
0: Senhor Jesus.
1: Senhor Jesus.
0: Eu te entrego a minha mãe Selene.
1: Eu te entrego a minha mãe Selene.
0: Que ela tenha o descanso eterno.
1: Que ela tenha o descanso eterno.
0: Me dói muito, Jesus.
1: Me dói muito, Jesus.
0: Tire este luto.
1: Tire este luto. Desculpa, tire. Padre.
0: Não, filho, eu acolho você. Tô junto com você nas suas lágrimas. Tire este luto.
1: Tire este luto.
0: E dai-me paz.
1: E dai-me.
0: Mãe, descanse eterna. Descanse, descanse para sempre, mãe.
1: Mãe, descanse para sempre, mãe.
0: Eu te entrego a Deus.
1: Eu te entrego a Deus.
0: Amém.
1: Amém.
0: Amém, amém. Parece que eu tô junto ali, viu? Eu vou pro intervalo, eu volto já. Volte comigo.
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Filhos amados, o que Ulisses está vivendo é um luto. Primeiro a negação, depois a culpa. E assim vai por diante, é um processo. Não pode parar, Ulisses. Por isso que eu te falei, é um processo lento. Você vai todo dia no cemitério, tá certo. Pule um dia. Mas reze em casa. Vai se acostumando sem sua mãe. Porque veja, é natural que numa enfermidade prolongada, a pessoa requer tanta atenção, que a vida dos filhos, da nora, de todos, acaba sendo preenchida por esta pessoa, por necessidade, pela enfermidade, e quando vai, fica um vazio. É normal isso. Um vazio afetivo, um vazio de não saber o que fazer com o tempo, um vazio a ser preenchido. Na fé, nós sabemos que não é o fim. Sabemos que a dona Selene e todos os que partiram estão diante de Deus, na fé. O vazio, preencher com outras coisas. Espero que o Ulisses esteja me escutando ainda, certamente. Preencher com outras coisas, principalmente com a família. Família. E aos poucos, Ulisses, no seu tempo, se você e tua esposa juntos, abra o quarto. Não fique lá revisitando. Abra, deixa arejar, doe. Você vai se sentir tão bem em doar aquilo que sua mãe tem para as pessoas, as roupas e etc. Não fique em casa com as roupas, não. Lá na frente, você vai pintar o quarto. Ajuda muito, mas você foi um bom filho, Deus vai te tirar dessa. Ulisses de Vinhema, Mato Grosso do Sul, Rádio Itapuã FM, Edmilson Cássia, Bispo Dom Hétor Idote da Diocese de Naviraí. Filhos queridos, começamos com o Imaculado Coração, agora vamos fechar Jó e ainda temos Santo Antônio, então direto, Bíblia aberta, cartilha de oração.

corneta e o chofar, sacristão. Toque o chofar. E vamos juntos. Capítulo 42, versículo 10. Depois que Jó acabou de orar pelos seus três amigos, o Senhor fez com que ele ficasse rico de novo. Ele deu em dobro tudo o que tinha tido antes. Todos os seus irmãos e irmãs, todos os seus amigos foram visitá-lo e tomaram parte num banquete na casa dele. Repito, veja, preste atenção no que ele faz depois dos amigos terem humilhado, dos amigos terem dado conselhos a partir de uma lógica humana, e ele sempre em Deus, sempre em Deus. Ele rezou, diz o texto, depois que Jó acabou de orar pelos seus três amigos, o Senhor fez com que ele ficasse rico de novo e lhe deu o dobro de tudo que tinha tido antes. Todos os seus irmãos, irmãs, todos os seus amigos foram visitá-lo e tomaram parte num grande banquete na casa dele. Falaram como estavam tristes pelo que lhe havia acontecido e consolaram por todas as desgraças que o Senhor havia feito cair sobre ele. E cada um deles deu dinheiro e um anel de ouro. Versículo 12. A parte mais importante. O Senhor abençoou. O Senhor abençoou a última parte da vida de Jó mais do que a

0: Depois disso, Jó ainda viveu 140 anos, o bastante para ver netos e bisnetos, e morreu bem velho. Senhor, que nós possamos, como Jó, passar por todas as dificuldades, mas jamais nos rebelarmos contra ti. Senhor, que nós possamos confiar em ti sempre e poder dizer o que Jó disse antes: a grande virada de tudo é você compreender. Antes eu ouvia falar de Deus, hoje eu vejo a Deus. Deus abençoou Jó pela sua integridade. Deus abençoou Jó pela sua fé inabalável.
1: Esquecido na multidão.
0: E eu cito para você do último capítulo, Inabalável, página 159, 159. Não se trata de buscar o sofrimento, pois já por isso seria doença espiritual. Mas não desperdiçar a oportunidade que o sofrimento traz. Padre Pio de Pietrelcina escreve a sua filha espiritual: o sofrimento é um dom de Deus. Bem-aventurado aquele que sabe aproveitá-lo. Continua: a maturidade espiritual não é um dom automático, é um exercício. Jó chegou à maturidade espiritual. Como ele mesmo diz: antes eu ouvia falar de Deus, hoje eu vejo. A fé inabalável de Jó é um exemplo para todos nós. Portanto, como termina a saga, a novela, a história de Jó? A bênção de Deus sobre Jó, a restituição de seus bens. Jó foi abençoado a segunda etapa da sua vida mais que a primeira. A fé não é ausência da dor, mesmo em meio à tempestade. Portanto, que esse livro de Jó, toda essa leitura orante, faça-nos ter uma fé inabalável. Senhor, dai-me a fé de Jó. Eu não peço a paciência de Jó, é mais do que isso. Eu peço a fé de Jó. Minha fé seja inabalável, Senhor. Queridos filhos e filhas, com isso nós terminamos o livro de Jó. Toca o chofar, sacristão. Toca o chofar, sacristão. E agora, dê um beijo na Sagrada Escritura. Este é o fim da história de Jó e o começo da minha e da tua história. Uma fé inabalável em Deus. Amém. Amém. Amém. Eu vou para o intervalo, eu volto já. Volte comigo, povo de Deus.
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0: E você, gostou da história de Jó? Desde maio, é isso, né? Maio, junho. Que tal você mandar o seu áudio? 41-3221-6060. A sua impressão, sua partilha, seus comentários, seus questionamentos. Ainda é tempo de fazê-lo. De novo, pegue o seu celular, mande um áudio para mim. 41-3221-6060. Suas impressões. Algo que te tocou, este final maravilhoso de Jó, essa bênção de Deus pela fidelidade de Jó. É, por que Deus o abençoou? Porque ele foi inabalável na fé. Tentaram tirar-lhe a fé, mas ele não cedeu, ele foi fiel a Deus, não blasfemou, não se rebelou contra Deus. Por isso, a fé inabalável de Jó. Isabel, que a paz de Jesus esteja com você.
1: A sua bênção, padre.
0: Deus abençoe. Você fala de onde, Isabel?
1: Joinville, Santa Catarina.
0: Meu abraço a Joinville, Santa Catarina. Como que você me acompanha?
1: Pela Arca da Aliança, padre.
0: Meu abraço, Arca da Aliança FM. Também nós temos canal aberto, 49.1. Já tentou pegar na sua casa?
1: Sim, padre.
0: Tá bom, diga lá, Isabel, a palavra é sua.
1: Padre, em primeiro lugar, eu quero dizer que é uma honra, é uma alegria, eu tô muito emocionada, eu não posso. O senhor me perdoe, mas eu tô muito emocionada. Porque foi um milagre conseguir essa ligação com o senhor, padre.
0: Hoje é teu dia, hoje é teu dia.
1: Eu precisava demais desse testemunho, porque é um testemunho muito grande demais, padre.
0: Então,
1: eu sou
0: conte.
1: Um milagre de Deus, eu sou um milagre muito grande de Deus, de
0: Amém.
1: Jesus da Santa Chaga.
0: Como é
1: dizer,
0: que foi?
1: Eu quero primeiro, padre, dizer para o senhor que eu sou associada já há 15 anos,
0: certo.
1: Minha filha também. E que meu marido não perde um programa. Quando começa o programa, ele já está sentado na ponta da mesa com o radinho ligado.
0: Como é o nome dele?
1: Cazu Takahashi.
0: Meu abraço, seu Cazu. Deus abençoe.
1: Ele só sai quando termina o programa, padre.
0: Que bom.
1: Então, padre, o meu milagre. São 3 milagres em um só.
0: Certo.
1: Há 4 anos descobri que tinha pedras na vesícula.
0: Tá.
1: Devido à pandemia não se pôde fazer a cirurgia, foi cancelada. Quando passou aquele momento, então o meu médico ligou que já havia, né, poderia fazer a cirurgia. Eu fui, eu pedi para ele que me desse mais uma ultrassom. Então ele me deu e para surpresa, ali havia desaparecido as
0: Amém.
1: Pedras. Ele ficou muito surpreso com aquilo.
0: Sim.
1: Pois bem, passando esses anos todos, agora em 2024, dia 3 de dezembro de 2024, uma dor terrível no meu peito, muito forte. Minha filha me levou para o hospital. O médico, examinando, viu que doía aqui no lado direito, então
0: Sim.
1: ele achou que era vesícula e fez o exame de sangue, deu um nível muito alto de infecção e eu já fiquei lá. Ele disse, dona Isabel, a senhora vai ter que fazer a cirurgia, é a sua vesícula.
0: Sim.
1: Pois bem, padre, no dia seguinte foi feita a cirurgia.
0: Certo.
1: Eu, como estava com um nível muito alto de infecção, eu tive que ficar no hospital.
0: Sim.
1: Isso levou tanto de uns 9 dias. O médico deu tempo para a vesícula ir para biópsia e voltar
0: Sim.
1: o resultado.
0: Sim.
1: Então o médico entra no meu quarto e disse assim, dona Isabel, foi encontrado um linfoma na sua vesícula. Padre, é como se eu tivesse colocado o dedo na tomada, meu corpo estremeceu.
0: Sim.
1: Mas na mesma hora, olhando fixo para ele, eu disse, meu Senhor e meu Deus, o teu sangue tem poder. Eu
0: Amém.
1: Todos os dias rezo o terço da Santa Chaga,
0: certo.
1: Não só por mim, pelo padre, por outros
0: Obrigado,
1: padres,
0: e
1: por
0: todos
1: muita
0: os padres
1: gente.
0: Agradecem. Sim.
1: E eu peço que o sangue dele passe em todos os órgãos do meu corpo e vou dizendo assim por todos que vou entregando.
0: Certo.
1: Padre, eu tinha uma fé, eu tenho uma fé.
0: Claro.
1: Tão grande.
0: Inabalável,
1: padre.
0: Diga, minha fé é inabalável.
1: A minha fé é inabalável.
0: Isso.
1: Eu não, em momento nenhum, padre, eu me desesperei. Eu só pedi para o meu médico, não fale para minha filha. Véspera de Natal.
0: Ah.
1: Eu não queria que ela passasse o Natal desesperada.
0: Sim.
1: Pois bem, padre. Ele disse, dia 2 de janeiro, dona Isabel, está marcado com a sua oncologista, que vai dar seguimento aos demais exames, né, para ver o tratamento. Padre, dia 2 de janeiro, eu fui à médica, ela me deu um PET scan. Padre, esse tempo todo eu me mantive firme, eu rezava dizendo, Jesus, tu passou teu sangue em todos os meus órgãos, eu creio com todas as forças da minha alma, Jesus, que não vai se encontrar nada em nenhum órgão. E ainda o médico disse assim, é, dona Isabel, a vesícula tem um fluxo de sangue, fica ao lado do fígado.
0: Sim.
1: Pois bem, padre, foi feito o PET scan.
0: É.
1: Veio o resultado, não foi encontrado nada, padre.
0: Louvado.
1: Ele estava restrito na vesícula.
0: A médica
1: olhou para mim, padre, e disse, dona Isabel, eu tenho 30 anos de profissão. Nunca passou um caso desse nas minhas mãos. Primeiro, linfoma em vesícula é raro. Na sua idade ainda é mais raro, eu tenho 72 anos.
0: Sim.
1: E outra coisa, dona Isabel, que fé que a senhora tem? Eu disse, eu acredito. Doutora,
0: isso.
1: Eu creio, doutora, que
0: amém.
1: Jesus passou o
0: amém.
1: Sangue dele em todos os meus órgãos, por isso eu estava firme, doutora.
0: Amém.
1: Eu acreditava, doutora, que eu não ia morrer desse linfoma. Pois bem, padre, tem mais um terceiro, tudo como eu falei, por que não foi tirada essa vesícula lá atrás?
0: Qual foi o terceiro?
1: O terceiro, o protocolo do hospital, padre, teria que dar 4 quimioterapia, mesmo que não encontrasse nada.
0: Sim.
1: É o protocolo do hospital.
0: Sim.
1: Pois bem, a primeira quimioterapia paralisou o meu intestino.
0: Jesus.
1: E eu tive pancreatite. As duas coisas junto é morte.
0: Sim.
1: Se eles não conseguissem, eu não consegui fazer o intestino funcionar, é morte.
0: Sim.
1: Era já uns 12 dias, padre. Eu tinha perdido 4 quilos. Não tinham mais o que fazer, todo o procedimento que eles poderiam fazer, já haviam ter feito e não funcionava o meu intestino. E eu só poderia ingerir líquido. Então eu falei para minha filha, traga o padre. Eu vou pedir os santos olhos.
0: Certo.
1: Se Jesus da Santa Chaga não me der a cura através dos santos olhos, ele não me deixou morrer do linfoma.
0: Isso.
1: Ele não vai me deixar morrer desse pancreatite. Ele vai fazer alguma coisa.
0: Certo.
1: Se ele não me der a cura, eu vou morrer, mas eu vou em paz.
0: Isso mesmo.
1: Ela trouxe o padre, era umas 2 da tarde. O meu abdômen parecia que ia arrebentar. Era horrível o que eu estava sentindo. Ele fez a oração, padre, e passou os santos olhos. Ele saiu do quarto, não deu 10 minutos.
0: Acredito.
1: Não deu 10 minutos, padre. Eu senti o meu intestino funcionando.
0: Louvado seja Deus.
1: No dia seguinte, padre, eu recebi alta.
0: Então diga, eu sou eu, Isabel.
1: Eu sou Isabel.
0: O milagre de Jesus das Santas Chagas.
1: O milagre de Jesus das Santas Chagas.
0: Deus abençoe, Isabel, de Joinville, Santa Catarina. Eu tenho que ir pro intervalo, gente. TV Evangelizar 49.1, Arca da Aliança FM, Giovanni Alves, Dom Francisco Carlos Bach, arcebispo de Joinville. Eu vou pro intervalo, eu volto já, volte comigo.

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0: Queridos filhos e filhas, amado povo de Deus, hoje é aniversário da Lapa Paraná. Temos a TV Evangelizar 31.1, Lapa Paraná, Rádio Conceição FM, Itajaí, Santa Catarina, Guaíra FM, Guaíra Paraná, Hot FM, Lençóis Paulista, São Paulo, Ondas FM, Bituva Paraná, Pérola FM, Jaú, São Paulo, Plan FM, Ji Paraná, Rondônia, Princesa da Serra FM, Itabaiana, Sergipe, Propiá FM, Propiá Sergipe, TV afiliada Fênix, Cachoeirinha, Rio Grande do Sul, Ipsol Telecom, Andaraí, Bahia. Amanhã, aniversário de Dom Rafael Ememura, Diocese de Yokohama, Japão. Cidade FM, Nova Alvorada, Rio Grande do Sul, Esperança FM, Esperança do Sul, Rio Grande do Sul, Ribeirão Claro, Nova FM, Ribeirão Claro, Paraná, TV Evangelizar de Três Lagoas, Mato Grosso do Sul, Starsat Telecom, Kissamã, Rio de Janeiro. E, querido povo de Deus, mais uma vez, inabalável, eu só quero lembrar a você, mais uma vez, atenção, povo de Deus, dia 21 de junho, domingo, estarei na Diocese de Limeira, estarei na cidade de Limeira, no estádio maior, no estádio Limeirão, como é chamado, das 13 às 18 horas. Toda uma programação preparada, você vai assistir pela TV Evangelizar, Rádio Evangelizar. Atenção, povo de Deus, organize sua caravana. Dia 27, dia 28, nós teremos as 24 horas na presença do Senhor. 24 horas na presença do Senhor, presente aqui na Associação Evangelizar é Preciso. Hoje é dia de Santo Antônio. Santo Antônio, sacerdote franciscano, doutor da Igreja. Santo Antônio, ele que tinha muito amor para com a Eucaristia. Santo Antônio, que falava tão bem de Jesus, que teve a graça de ter nos braços o menino Jesus, que o acariciou e disse: se todos os pregadores falassem assim de mim, o mundo teria se convertido. Por isso, Santo Antônio tem o menino Jesus junto, sempre nas imagens. Querido povo de Deus, Santo Antônio, um homem que se entregou profundamente à pregação, à missionariedade, o amor e a Eucaristia. Santo Antônio, o que ele tem com ontem, que foi dia dos namorados? Santo Antônio se preocupava com os dotes das mulheres que não conseguiam casar. Por isso, Santo Antônio é tido como santo casamenteiro. Mas mais do que olhar para Santo Antônio como santo casamenteiro, olhe para Santo Antônio, aquele que profundamente amava Jesus Cristo. Santo Antônio, rogai por nós. Santo Antônio, rogai por nós. E vamos juntos à novena. Rezemos.
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0: Sexto dia.
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0: Santo Antônio, curai as feridas da vida sentimental. Santo Antônio, curai as feridas da vida sentimental pela terceira vez. Santo Antônio, curai as feridas da vida sentimental. Santo Antônio, recorremos a vós porque sabemos que o casamento é uma vocação abençoada por Deus. É o sacramento do amor comparado ao amor de Cristo para com a Igreja. Abençoai todos aqueles que se sentem chamados ao matrimônio. Santo Antônio, ajudai que o namoro e o matrimônio sejam alicerçados pelo amor sincero, pela verdade constante. Coloque no coração dos namorados e dos casais verdadeiros sentimentos de afeto. Fazei com que contemplem um ao outro e busque uma união abençoada por Deus, para que os namorados e os casais sejam capazes de vencer os possíveis problemas familiares. Conservem sempre vivo o amor, para que nunca falte a compreensão, a harmonia familiar. Ó glorioso Santo Antônio, que tivestes a sublime dita de abraçar e afagar o menino Jesus, fazei com que o mesmo menino Jesus nos dê a graça que neste momento vos pedimos. Hoje é teu dia, Santo Antônio. Peça a Jesus por nós. Faça um pedido agora. Faça o pedido do fundo do teu coração. Santo Antônio, rogai por nós. Santo Antônio, vós que tendes sido tão bondoso para com os pecadores, não olheis os poucos méritos que temos. Valei-nos pelo grande prestígio que tem junto a Deus. Por aqueles que desejam um matrimônio, que encontrem as pessoas para que possam formar uma família cristã, católica. Por aqueles que na vida estão separados, solteiros, viúvos, que encontrem a felicidade na forma de viver. Santo Antônio, proteja todos do perigo e afasta da família todas as tribulações e tentações. Me proteja em todos os empreendimentos, me inspire na prática do bem e na busca da vida eterna. Santo Antônio, rogai a Deus pelos namorados. Santo Antônio, rogai a Deus pelos casais. Santo Antônio, curai as feridas da vida sentimental. Amém. O Senhor esteja convosco, Ele está no meio de nós. Abençoai, Senhor, a água, a roupa dos enfermos, as fotos de família. Abençoai aqueles que mais precisam da vossa infinita misericórdia. Em nome do Pai, do Filho e do Espírito Santo. Amém. E eu me despeço com um clipe inabalável. Evangelizar é preciso. Bom final de semana a todos.
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5: Salve, salve, Lucas do Rio Verde. 10:06, sabadão, dia 13 de junho de 2026. Por aqui o Ratinho Viola na sua companhia em mais uma edição do nosso Deixa Rolar até as 11 horas da manhã. Música boa, a partir de agora, 2 blocos, meia hora sem intervalo, com o que rola no Brasil e no mundo. As melhores das semanas, mais pedidas, você acompanha a partir de agora. Um abraço especial pro Nelsinho, Parque das Américas, já de rádio ligado com a gente. Meu amigo Marlon tá por lá também no bairro Rio Verde. E o Edivaldo Lopes também ligadaço na regional. Aquele abraço para todo mundo, sejam todos bem-vindos.

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5: Regional 10h34. 10h34. 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

da Regional FM, distrito de Primaverinha, também ligados com a gente ali em Sorriso. Muito obrigado pela audiência de todo o pessoal do interiorzão de Lucas do Rio Verde. Isso é o Deixa Rolar, mais um bloco, meia hora sem intervalo, abrindo com ela, Boiadeira.

0: deste grupo Menos é Mais, ele, Natan. Pela última vez, o sucesso que você curtiu. E já dá pra você saber que tá chegando um outro Natan, né? Agora não é o que canta, mas é a voz que vende.
1: Ah, o nome do cara é Natan?
0: O cantor, sim.
1: Rapaz, que nome. Natan. Que nome bonito esse rapaz tem, rapaz. Ele é cantor, é o cantor de pagode, né?
0: É, o cantor.
1: É, eu também consigo cantar assim, só mesmo pra mim, viu?
0: Eu acho que nem o botequeiro fiado, né?
1: Mas esse aqui é bom. Esse aqui é bom. Até a criançada canta. 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
0: Valeu, Natan. Agora 5 minutos faltando para as 11 horas da manhã, 5 para as 11. A todos um excelente final de semana. Obrigado, né? Bom jogo pra todos que vão acompanhar a seleção brasileira hoje. Obrigado pelo carinho da audiência mais uma vez. Segunda-feira, às 8 horas da manhã, estarei de volta no programa Bom Dia 103. Grande abraço e até segunda.
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7: Bom dia, bom dia, turmaiada de Lucas. Adivinha quem tá chegando?
8: As duas emas, símbolo da cidade, Choi
7: Beppi. Duas Graham, é um griteiro no rádio aqui, pra tu que não conhece, é o Choi Beppi, tá? Temos com o programa agora aqui na Regional, e que coisa boa, já estamos indo pra quase um ano de programa e uma audiência sensacional, já estamos com os dizimistas aqui apoiando nós, e vai entrar gente nova, tá? Vai entrar gente nova, já vamos falar sobre a parte de materiais de construção, que tá ganhando uma nova empresa aqui em Lucas do Rio Verde e já nós vamos falar sobre esse assunto, é?
8: Senhoras e senhores, no programa de hoje vamos falar também sobre uns argentinos que vieram aqui incomodar aqui em Lucas do Zóio Verde, mas eu acho que vieram não só incomodar, vieram fazer coisa boa também lá na Fundação Rio Verde e outros destaques mais pra tu saber aqui sobre o agronegócio, é?
7: Eco, tem notícia da coeta, do chicrete, das galinhas, tem notícia das galinhas também, até porque aqui tem bastante produção de frango aqui em Lucas do Rio Verde e tem moda boa e tem o Choi Beppi, tem mentira, incomodação, tiro, grito, foguete, é loucuragem esse programa aqui, é?
8: João, aí o João chegando, João Mineiro mais o Marciano, bom dia, vamos que vamos.

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1: Mas começou o programa, já começa a chegar as perguntas aqui.
2: Qual pergunta, Tchó?
1: Tchó, tu vai passar ou tá passando o Dia dos Namorados sozinho? Mas o que que tu tem a ver com isso? Por acaso no Dia dos Índios, eu passei o Dia dos Índios com o índio, no Dia do Descobrimento eu tava com o João Pedro Álvares Cabral, mas vamos dar Buda pra um gato aranhar, o que que se sabe? Isso que é os bêbados de sábado de manhã já saneando, é?
2: Como? Mas essa mensagem de ontem, porque o dia dos namorados que já passou, né?
1: Sei lá,
2: e era, mas, diz uns assim que o Dia dos Namorados é dia de sair com o namorado, o Dia da Mulher é o dia 8 de...
1: Olha!
2: A missa de sétimo dia desses aí já tá marcada, homem. É pra daqui uns dias, é?
1: Meus amigos, nós estamos juntos até de meio-dia, em nome do Machado, Machadão Atacado, rapaz, aqui de Lucas do Zóio Verde, da Sicredi Ouro Verde. Quem mais tá com nós, bonitão?
2: Muito obrigado, a turma da Pronova, Proteção, Proteu Caminhão, também Construtora Lindóia, a Ban Proteção Veicular, e daqui uns dias vai estar com nós também, pra uma salva de palmas, Tonelo Materiais de Construção!
1: Muito bem!
2: Já vamos falar sobre essa grande loja que tá aí em todo o Norton de Mato Grosso, que tá abrindo mais uma loja que vai atender toda a sociedade e a comunidade e a população aqui de Lucas do Rio Verde. Ei, Lucas, velho, não para de chegar a empresa, gente!
1: Notícia. Gente do céu, tem uns colonos da Argentina que tiveram aqui com esta semana na Fundação Rio Verde para conhecer de perto as pesquisas, a tecnologia e o potencial produtivo do Mato Grosso, é?
2: A comitiva visitou os laboratórios, campo experimental ali na Fundação, acompanhou os trabalhos ligados ao manejo, nutrição de planta, controle de praga e também sistema de produção. Eles vieram dar uma olhadinha, ver como é que nós estamos fazendo aqui para ver se dá para copiar lá na Argentina,
1: sim,
2: é?
1: Sim, sim, eu tive prosseando lá com o Rodrigo, com o Fábio, com toda a turmaiada da área de pesquisa. Eles falaram que essa troca de experiência fortalece o intercâmbio tecnológico, amplia oportunidades de parcerias internacionais, algumas do Grêmio, se comportar bem também, reforçando o Mato Grosso como referência mundial do agronegócio.
2: A visita também destacou a alta produtividade, sustentabilidade e a capacidade de inovação do desenvolvimento no campo mato-grossense. Será que eles trouxeram alguma camiseta do Maradona para querer trocar por uma do Pelé? Ou será que eles vieram, além disso aí, espionar nós para saber como é que vai a seleção brasileira?
1: Ó, não é querer falar, mas eu vi eles lá no Machado.
2: É, no Machado?
1: No Machadão, porque eles lá não tem atacadista lá, ela é umas bodegas bem sem vergonha lá. Tu lembra que nós fomos lá pra comprar vinho? É uns bodegão antigo, rapaz, uns bolichão, velho.
2: Agora tu vai numa estrutura igual que ficou essa aqui do Machadão Atacadista de Lucas do Rio Verde, rapaz. Vou dizer uma, é praticamente um shopping center, né? Com a quantidade de lojas que tem lá. 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
1: Sim, sim. A turma que veio do Nordeste, Bep, uns amigos no meu que trabalham ali na Sadia, eles falaram, olha, nunca vimos desse tamanho, desse tipo e o preço justo, é?
2: Justíssimo.
1: Vamos trazer a música pra essa turma aí?
2: Bora, bora. E aí, turmaiada, já estão se preparando pra estreia do Brasil aí na Copa, rapaz? É, não vai ser fácil, tá, dos marroquianos aí, né? Se bem que nos últimos amistosos ali, até que o Brasil foi mais ou menos, né?
1: Sim. Dominguinhos tá chegando aqui.

0: que o povo já tô mandando zap zap pra nós aqui na rádio,
1: homem. Olha aqui as mensagens que chegou, até botar perto do microfone aqui, ó. Se precisar, conte comigo, da onde, é?
2: Quando eu disser conte comigo por que precisar, não é dinheiro não, viu? É uma oração, um abraço, um conselho, coisa grátis.
1: É louco. Vocês não tem o que fazer, vamos ali já voltamos, é.
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0: fazendo frete, portando estradão.
1: Turmaiada da rodagem, pra cima e pra baixo, aí na nossa BR-163, né? Tocando marcha, ainda em frente. A quantidade que tem de caminhão, esses dias eu tava vendo o pessoal da rota, nova rota oeste falando, é mais de 40 mil caminhão por dia que passa pra um lado e pro outro, tio.
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4: Notícia.
1: O céu ainda tá burburando o negócio lá da União Europeia, que diz que bateram o pé e vetaram a importação das carnes e outros produtos do Brasil e vai começar agora, entra em vigor em 3 de setembro, tu viu falar isso?
2: Sim, Bepe, escutei no jornal aqui na rádio com esta citibana, diz que estão negociando nós com carne de boi, galinha, peixe, mel de abelha, tudo que é coisa que nós produzimos aqui, não sei, parece que tem muito antibiótico, vão dar bunda pro gato aranhar, tem que deixar esses europeanos passar fome aí, amigo, que incomodando
1: é de abelha. Eles estão indo pra essa parte sanitária, não existe no mundo inteiro uma produção sustentável e com as medidas sanitárias melhor que o Brasil. Isso aí é questão comercial, é para quem que esse pessoal aí estão incomodando. Mas afinal, né? Não tinham prometido a picanha que não chegou? Não chegou aqui no Brasil, não vai chegar na Europa também. Pronto. Se nós não comemos aqui, eles não comem lá também e assim por diante.
0: É na estrada, lá vamos nós outra vez.
2: Meus amigos, tchau e Bepe, vão pegar a estrada com esta setibana que entra, com compromissos em Cuiabá, com os amigos lá da Pronova, com o pessoal da Bec Tintas, Dopo, vamos lá pro lado de Rondonópolis, porque na semana que está entrando, temos uma feira nacional de sementes, né?
1: Febrazen, Rondo, York City, rapaz, maior evento do setor sementeiro do Brasil, né? Promovido pela turma da Prosmatic, do Mato Grosso, da Brasque, Associação Brasileira de Sementes, e nós vamos estar lá mostrando a feira, prosendo com a turma, tirando retrato, fazendo umas falas, enfim, vamos estar lá e também temos, segue as nossas andanças aí pelo Brasil lá fora. E tu quiser levar o Tchoy Bep, entra em contato com nós, é?
2: Chama nós, 669-9955-4232.
1: E uma novidade, tá? Daqui uns dias nós vamos estar aqui em Lucas de novo, tá? 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Não posso contar a data ainda, tio. Só posso contar que nós vamos estar aqui junto com a turma da...
2: Obra, né?
1: Da... Que obra, mano?
2: Obra é prazo de pedreiro. Do cara que faz site, do chapeador, nunca bate.
1: Já tem a data, mas é que é pra nós fazer um suspense pra turma errada.
2: O Wilson mesmo, que ele vive com as obras do posto, das coisas dele, ele me fala, olha, tio, nunca pode confiar nos prazos dessa enviada aí.
1: Ei, Wilson, velho, um abraço.
5: Vamos fechar as portas do cabaré que tá na hora, meu velho.
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7: Chora, mulherada.

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7: Pio, Madonna, mas de novo os caras mandando coisa que eu não quero receber aqui. É coisa no telefone, é coisa no zap zap, é só incomodação, homem.
8: O que é que botaram aqui? Vendendo um cavalo pra mulher da Vivo.
7: Ah, isso aí fui eu que eu salvei aqui, ó.
8: Mas que marmota que é isso aí? Vamos ouvir, gente.
7: É que o cara devolve o desaforo, escuta lá.
9: Eu quero vender um cavalo pra tu.
10: Oi?
9: Eu quero vender um cavalo pra senhora.
10: Não entendi.
9: Eu quero vender um cavalo pra senhora primeiro.
10: Mas o que que tem a ver o seu cavalo com a operadora Vivo, senhor?
9: Aí eu quero vender o cavalo pra mim fazer o plano.
10: É, mas aí o senhor tem que entrar com alguém que seja interessado em cavalo.
9: E alguém aqui tá interessado em comprar plano?
10: Porque o senhor, além de ter rendido o
9: assunto,
10: ainda falou do seu cavalo,
9: o senhor
10: provavelmente tem interesse.
9: Mas eu não pedi nada, foi a senhora que me ligou.
10: E quem foi que eu pedi?
7: Falou que eu... 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
7: Por falar em galinha, vamos falar de galinha?
8: Bora falar de galinha, rapaz, porque aqui em Lucas é galinha que se fabrica aí que não acaba mais.
11: Notícia.
8: Olha, as exportações brasileiras de carne de frango bateram o recorde histórico em maio e me ultrapassaram pela primeira vez a marca de US$1 bilhão em receita. Mas erga uma galinha que foi pro brique, gente.
7: Pelo que tá falando a Associação Brasileira das Galinhas, quer dizer, das proteínas animal, foram embarcadas 510 mil toneladas no mês, um crescimento de 30% se comparar com o mesmo período do ano passado, galináceo.
8: Daí vamos fazer as contas geradas das galinhas aqui agora com pena, bico e pata. No acumulado dos 5 primeiros meses do ano, o Brasil já exportou mais de 2.450.000 toneladas de galinha aí pro mundo inteiro, e grande parte dessas penosas saíram aqui da nossa região. Ei, que coisa boa saber da importância de Lucas do Rio Verde, do Norton, do Mato Grosso, para alimentar o mundo inteiro. Que orgulho que dá da gente, né, tio?
7: Um abraço, Bep, para todos os integrados aí, a turma que se empenha aí na criação dos bichos, que galinha não tem feriado, não tem sábado, não tem dia santo, tem que ter atenção todo dia. Um abraço também pros funcionários aí da BRF, que chama
8: BRF,
7: de troca BRF. De nome, de uma hora pra outra, enfim, nada. Um abração pra você, já fizemos muito show aí pra turma aí da BRF, um abraço, obrigado pelo carinho, e essa moda aqui é pra vocês, Rolando Boldrin, chegando.

0: no meio do terreiro, a imagem do padroeiro, São João da freguesia.
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0: Do lado tinha fogueira, e em redor a noite inteira tinha caboclo violeiro.

0: Galpão do Tchoy Bep aqui em Lucas. É, meu compadre, já tá quase saindo do serviço, indo pra casa. O trânsito não tá fácil hoje em dia, né? Mas não é só aqui em Lucas, não. É tudo que é canto. E o que tem de motorista barbeiro, tio, pelo amor de Deus. Tem uns que parece que não dão seta, buzinam, andam ligeiro. 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

0: chicrete das galinhas, a cultura do milho é extremamente importante e relevante pro estadão de Mato Grosso, tio. E o pessoal estão fazendo as contas agora, que tá todo mundo colhendo, né? A média que tá projetada aí, segundo o pessoal, é de 120 sacas de milho por hectare, ó, rapaz. É alguma saca de milho, né,
1: amigo? Mas o Vartinho tá colhendo 200, média. O outro aqui falou média 120. Tem gente que bota mais tecnologia, todos que botam menos tecnologia, mas o fato é que o estado deve colher, segundo as projeções aí, 53 milhões de toneladas de milho.
0: E da onde é que tiraram isso ali, tio Aibeb? Esses números aí foram apresentados pelo pessoal do IMEA agora.
1: Já que falei.
0: Teve o lançamento da colheita oficial, com os políticos tirando foto, ceifadeira e palestra e não sei o que lá. E tu sabe que a área de milho foi praticamente a mesma, ou seja, o clima ajudou, colaborou, a chuva estendeu, apesar da turma ter plantado um pouco fora da janela, mas muita gente tá usando tecnologia no milho, é aquilo que o Tio Aibep vinha falando há muitos anos, que um dia nós ia chegar a um ponto de colher mais milho do que soja aqui no 63, né?
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0: encerrando aqui, puxando as mesas do boteco pra dentro, as cadeiras, jogando água nos pés do pessoal que estão ali. Estamos igual que os botecos quando o bodegueiro quer fechar, né? Tá acabando o horário do Tio IBF, mas agradecendo você que teve a santa paciência e deu audiência pro Tio IBF aqui na regional, nas internet, nas redes sociais. 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
0: Vamos deixar o Mirosmar tocando a última aí. Bora passar no Virso, comer um pastelão e partiu Sinop York City.
1: Valeu, GT. Tudo de bom. Tchau.

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11: Olá, seja muito bem-vindo a mais uma edição do Estação Sicredi.
12: Programa este com a apresentação de Carol Mater
11: e Tiago Cardoso.
12: E você confere a partir de agora as informações que vamos trazer nesta edição.
10: Nesta edição, você vai ouvir:
11: conhecimento, inspiração e cooperação. Ciclo de palestras do programa A União Faz a Vida segue nos municípios da Sicredi Ouro Verde para celebrar 20 anos de história em Mato Grosso.
12: E você confere também. Em Belém do Pará, associados da Sicredi Ouro Verde embarcaram em uma experiência de aprendizado e conexão com as origens do cooperativismo.
11: Essas informações você acompanha agora aqui no Estação Sicredi, que está começando.
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12: O ciclo de palestras do programa União Faz a Vida esteve em mais uma cidade, Carol, e podemos dizer que o encontro surpreendeu os participantes.
11: É verdade, Tiago. O ciclo está percorrendo os municípios da área de atuação da Sicredi Ouro Verde para comemorar os 20 anos do programa em Mato Grosso.
12: E isso mesmo, são duas décadas incentivando a educação, a cooperação e a formação cidadã de milhares de estudantes e educadores.
11: O encontro desta vez foi em Lucas do Rio Verde, e os profissionais da educação tiveram a oportunidade de conhecer de perto o trabalho desenvolvido pelo programa e também conferir todo o impacto social que eles fazem parte.
12: E quem participou do ciclo de palestras e conversou com a nossa equipe foi a coordenadora do Centro de Educação Infantil Aquarela, Gislaine Opekoski, que destacou o quanto o programa contribui na integração escola, aluno e família.
13: O projeto União Faz a Vida é uma parceria, né, entre escola, família, para trazer as famílias para a escola. E a gente, através do projeto, a gente trabalha o desenvolvimento da criança, né? Através do lúdico, principalmente do lúdico, que é a educação infantil. Mas isso a gente aplica dentro de sala de aula, trabalhando toda a parte assim, de teoria, de trazendo a família, trabalhando mesmo o desenvolvimento global da criança.
11: A palestrante e formadora nacional do programa União Faz a Vida, professora Emília Cipriano, destaca o quão importante é para os profissionais que fazem parte do programa comemorarem esses 20 anos de existência.
14: Na minha compreensão, é momento de comemorar muito. Comemorar as construções aqui feitas, as experiências e, principalmente, a possibilidade de mudar a educação desse país a partir de uma participação efetiva em princípios tão sólidos, cooperação e cidadania.
12: Emília falou ainda do quanto o programa valoriza os profissionais da educação e destacou o trabalho desenvolvido há 20 anos em Mato Grosso.
14: Aqui, 20 anos no Mato Grosso, fazendo esse trabalho, já mostra uma história que foi se constituindo, consolidando. Então é isso, é dialogar com eles, é trocar esses saberes, que eles percebam e se identifiquem o pertencimento que eles têm nessa história e que nós temos muito, muito pela frente. No mínimo mais 20 para continuar esse processo de olhar para o outro com respeito, como a gente olha para a gente mesmo.
11: O presidente do Conselho Administrativo da Sicredi Ouro Verde Mato Grosso Pará, Eledir Pedro Tecchio, esteve no evento e ressaltou a necessidade da sociedade em geral se tornar responsável por uma educação melhor.
15: Quando a gente olha para a formação, quando a gente pensa em educação, o nosso pensamento é que todas as pessoas são responsáveis pela educação. Nós não podemos esperar somente para os entes públicos, porque afinal de contas nós, enquanto cooperativa, entendemos que nós precisamos deixar uma sociedade melhor do que nós recebemos enquanto pessoa. E tendo essa visão de olhar para as pessoas, nada melhor do que investirmos efetivamente na educação. E eu penso que a Sicredi vem fazendo isso há 20 anos.
12: A gestora do Centro de Educação Infantil Anjo Gabriel, Carla Graziella Hartmann, detalhou como o programa é desenvolvido na unidade e ficou muito feliz com o encontro e o fortalecimento dos profissionais da educação.
16: Bom, o programa União Faz a Vida, ele é um programa muito antigo, e ele vem de encontro a tudo que nós, educação infantil, trabalhamos dentro da sala de aula. É um movimento de investigação, traz um projeto com bastante investigação, bastante pesquisa. Esses eventos trazem muita contribuição para o professor no sentido de agregar conhecimento, empoderamento dentro da sala de aula, fortalecimento de suas práticas. Muito bom participar desses eventos e que venha mais.
11: Agradecemos a participação dos nossos entrevistados no programa de hoje e destacamos mais uma vez a importância e o impacto que a educação gera na sociedade.
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12: Em um mundo financeiro cada vez mais impessoal e centralizado, as cooperativas de crédito representam um modelo de negócios verdadeiramente diferenciado. Certo, Carol?
11: Certíssimo, Thiago. Isso porque as cooperativas colocam seus próprios associados nos centros das decisões. Por exemplo, no Sicredi, cada associado é dono do negócio e tem voz ativa na definição dos rumos da instituição.
12: E com o objetivo de fortalecer ainda mais o vínculo com os associados e garantir que a cooperativa continue relevante para as próximas gerações, a Sicredi Ouro Verde desenvolve o projeto Integração Cooperativista, que você com certeza já ouviu a gente falar aqui, né?
11: Nessa iniciativa, associados conhecem um pouco mais sobre a história do cooperativismo, os números da instituição, os projetos sociais, entre tantas outras ações. Como destaca o presidente do Conselho de Administração da Sicredi Ouro Verde Mato Grosso Pará, Eledir Pedro Tecchio.
15: Vejo que é muito importante porque, afinal de contas, grande parte dos associados não conhece a história da cooperativa, não sabe o que é a cooperativa faz, só vê as agências, o relacionamento do negócio. E nós entendemos que o grande concorrente que nós temos hoje enquanto cooperativa de crédito é o desconhecimento. Então a gente motiva como momentos como esse é importantíssimo, né, para que a gente leve esse conhecimento para os associados. Quando a gente explica o que é a cooperativa, os associados têm um sentimento de orgulho de um dia ter criado uma cooperativa, ou então de, independente do tempo de ser associado, também ter orgulho de uma cooperativa como a Ouro Verde.
12: A integração cooperativista, que já é realizada há um bom tempo na Sicredi Ouro Verde em Mato Grosso, agora chega ao Pará, e a satisfação em fazer parte do Sicredi foi descrita pelo cirurgião dentista Armando Dourado, associado na cidade de Belém.
17: Bom, eu achei de suma importância que o sistema Sicredi nos apresenta uma tarde de conhecimento daquilo que é nosso. De formas que eu já estou no movimento cooperativo há bastante tempo, mas eu não tinha participado de nenhum momento de uma interação do que é meu para mim mesmo. E eu acho que eu levo como fundo disso tudo que eu, aonde eu estou bem.
11: A analista de sistemas e administradora de condomínio, Carla Oliveira, também é associada da cooperativa em Belém e contou como foi esse momento especial da Sicred Ouro Verde.
18: Foi muito esclarecedor. Eu não tinha noção de como funcionava, de todo esse universo que realmente é o cooperativismo. Então, para mim, foi uma aula de conhecimento sobre o cooperativismo. Eu adorei esse momento. Hoje, eu estou saindo com uma nova visão do que é, do que ele pode trazer de benefício e de tudo que ele realiza. E eu adorei também a questão dos projetos voltados para a sustentabilidade.
12: Um dos colaboradores que acompanhou o encontro foi o assessor de cooperativismo e sustentabilidade da Sicred Ouro Verde, Dean de Oliveira. Ele contou pra gente como foi essa primeira edição do Integração Cooperativista no Pará.
19: Tivemos aqui então a primeira turma do Integração Cooperativista aqui em Belém. Trouxe grande conhecimento para os associados que estiveram presentes. Como o próprio nosso presidente diz, tirou um dos grandes concorrentes do cooperativismo, que é o desconhecimento, trouxe conhecimento do que é a cooperativa, como a cooperativa trabalha, e a gente tem a expectativa de trazer mais associado em outras turmas para também desfrutar desse conhecimento e assim sentir, ter a sensação de dono, ou seja, conhecer que realmente ele é o dono do negócio.
11: E que venham mais encontros como este, porque estamos muito felizes em fazer parte dessa região, né, Thiago?
12: Com toda certeza, Carol, essa união estratégica nos enche de orgulho. E acredito que seja esse também o sentimento dos mais de 227 mil associados da Sicred Ouro Verde, Mato Grosso, Pará.
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12: E assim nós encerramos mais uma edição do Estação Sicred.
11: Agradecemos a você, nosso ouvinte, pela companhia neste programa.
12: Na semana que vem nós estaremos de volta com muito mais informações da Sicred Ouro Verde, Mato Grosso, Pará.
11: Um abraço e até a próxima semana.
12: Obrigado por nos acompanhar, um abraço e até lá.
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quando você fica ao lado de uma pessoa e ela mesma em silêncio lhe faz bem. 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
1: Mais amor e menos drama. Né? Não é melhor? Eu acho.

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Salve, muito boa tarde, Lucas do Rio Verde, tudo bem, tudo tranquilo? É, estamos chegando aí por aqui, o Jacir Ferreira, e mais um Conexão Geral na sua regional, as melhores do passado de presente para você, hein? Hoje, sabadão, 13 de junho, 2026, hoje tem estreia do Brasil na Copa do Mundo, hein? Que maravilha! Haja emoção! Mas antes disso, bora curtir as melhores do passado aqui para você no nosso Conexão Geral. Bora então começar? Bora começar sim, ó, matando a saudade!

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8: Maravilha, estamos de volta na sua tarde, Conexão Geral na Regional. 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E vamos seguindo aqui no nosso Conexão Geral na Regional.

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4: Muito bem, estamos de volta, agradecendo você pela audiência, pela sintonia, só as melhores do passado de presente para você. 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
7: 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Mas vamos seguindo aqui na tarde com mais música do passado de presente pra você.

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9: Legal, gente, de volta, Conexão Geral desse sabadão, dia 13 de junho. 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Tem mais música boa chegando para você, para matar a saudade. Daqui a pouquinho tem Saudade Não Tem Idade, hein?

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2: Legal, gente, de volta na sua tarde, um abraço aos amigos aí nos bairros, no centro, você aí na fazenda, no sítio, na chácara, obrigado pela audiência, né? Tá ligado, você passando aí pela BR-63, também conectado, ligarem com a gente, dando essa carona maravilhosa. 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Bora de música, chegando mais do passado pra você.
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bem, estamos seguindo aqui na sua tarde, Conexão Geral, na sua regional. Muito obrigado você que ligou o rádio agora, tá aí conectado aqui na Regional FM, né? Nesse sabadão. 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Tem mais música pra você. Simbora curtir, aumente o volume do rádio. E é o seguinte, agora a gente traz pra você Saudade Não Tem Idade. Aquela música romântica, né? Que também marcou época, quem não lembra, né? Dançando juntinho, abraçadinho, luz negra, aquela fumaça, né? Todo o romantismo dos anos 80 pra você.

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8: De volta aqui no Conexão Geral. E aí, tá gostando? Só música boa, hein? Isso é bom demais. Você tá em casa, tá descansando, tá fazendo a faxina, preparando a casa, decorando aí pro Jogo do Brasil, né? Aquele clima gostoso ligado aqui com a gente no Conexão Geral. Aquele abraço. 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E agora tem mais música pra você, claro, só os flashbacks melhores aí do passado, né? Pra relembrar.

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13: Muito bem, estamos de volta na sua tarde, Conexão Geral, na sua regional. Um abraço aos amigos ligados em casa, no trabalho, né? Pessoal da fazenda, do sítio, amigos aí na beira do Telespires também sempre curtindo. Alô, São Cristóvão, né? Santa Bárbara, pessoal ligado no Morocó também, Groslândia, curtindo o nosso Conexão Geral. Tem mais pra você, segura aí, ó, aumente o volume do rádio.

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0: Faz barulho, Goiânia! Tamo junto, Murilo Rubens!
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0: Eu acho que você tem que mandar aquela mensagem. 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